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1: Fala, meus amores, minhas amoras, tudo bem, chuchuzinho? Bem, bom demais, beleza? Hoje é segunda-feira, né? Dia 13 de julho de 2026, vamos lá, eu sou o Cauê. A segunda de hoje do nosso Fofocando é sobre o influenciador Thiago Ramos. Ele voltou a chamar a atenção nas redes sociais ao publicar uma declaração pública para Nadine Gonçalves, a mãe do jogador Neymar Júnior. Gente, na postagem que trazia uma foto dela, o Thiago afirmou que ainda tem sentimentos pela ex-namorada e fez um apelo por uma nova oportunidade no relacionamento. Ele escreveu, né? Realmente eu não acredito que a gente nunca vai mais se encontrar, mas te digo algo, eu te amo. Me faz feliz de novo, por favor. O relacionamento entre os dois se tornou público no ano de 2000. No ano de 2020, e ganhou grande repercussão por causa da diferença de idade, né, entre o casal. A relação foi marcada por idas e vindas e por episódios que repercutiram na imprensa. Após uma primeira separação e uma tentativa de reconciliação, o término definitivo ocorreu em junho de 2020. Na época, o relacionamento foi cercado por polêmicas e declarações públicas. Em 2024, Thiago voltou a comentar o assunto, negou que a sua aproximação com Nadine tivesse motivação financeira, né? Não. Segundo ele, o relacionamento foi baseado em sentimentos pessoais. Até então, a Nadine não se manifestou aí publicamente sobre essa nova declaração aí, não temos informações a respeito disso, né? Tá com saudade! Eita, meu Deus! E o nosso Fofocando, gente, volta já já! Daqui a pouco, nós vamos falar aqui do irmão da Virgínia Fonseca. Gente, o William Pimenta Guzmão, ele foi condenado, né, pela Justiça de Goiás por importunação sexual. Que babado! Eu conto detalhes para vocês daqui a pouco. Continue aqui na melhor programação do Brasil e a gente volta a qualquer momento.
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3: 9:03.
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1: Fala, meus amores, minhas amoras, tudo bem, chuchu? Como é que vocês estão? A gente tá de volta, delícia de programação nesta segunda-feira, hoje dia 13 de julho de 2026. Vamos lá para a última de hoje, que é sobre William Pimenta Guzmão. Assim ninguém sabe quem é, né? Mas ele é o irmão da Virgínia Fonseca. A primeira câmara criminal, do Tribunal de Justiça de Goiás, condenou o William pelo crime de importunação sexual. Olha que babado, gente. A decisão foi tomada por unanimidade na semana passada, em um processo que tramita desde o ano de 2023. Segundo o tribunal, a condenação se refere ao primeiro dos dois episódios descritos na denúncia apresentada pelo Ministério Público de Goiás. Em relação ao segundo fato, né, os desembargadores mantiveram a absolvição por falta de provas suficientes. O caso ocorreu durante uma festa, a festa chamada Revoada, realizada lá em 2023, em abril, na cidade de Jussara, no interior de Goiás. De acordo com a denúncia, a vítima relatou que, ao tirar uma foto com o William, ele teria colocado a mão por dentro da sua calça e tocado as suas partes íntimas sem consentimento. Inicialmente, o William havia sido absolvido em fevereiro de 2025 por insuficiência de provas. No entanto, após recurso apresentado pela vítima, o processo foi reavaliado pela primeira Câmara Criminal, que entendeu haver elementos suficientes para condená-lo pelo primeiro episódio narrado na denúncia. A decisão contrariou, inclusive, o parecer da Procuradoria-Geral da Justiça, que havia definido a manutenção da absolvição. O processo, gente, ainda pode ter novos desdobramentos aí na Justiça. Que coisa, hein, gente? Que babado, hein? Eita! E o nosso Fofocando, claro, fica por aqui, ó. Eu volto, se Deus quiser, amanhã, mesmo horário, aqui na nossa rádio preferida. Forte abraço pra você, beijo, se cuida e até lá. Tchau, fui!
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2: 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E a hora certa. 9:24.
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0: 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E a hora certa.
1: 9:36.
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0: 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E a hora certa.
1: Hora certa.
2: 9:48.
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2: Itambé FM e a hora certa.
3: Hora certa.
2: 10:01.
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1: Hora certa.
2: 10:49.
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1: 11 horas e 31 minutos.
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1: Itambé FM e a hora certa.
2: 11 horas e 56 minutos. 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
6: Amigo ouvinte, fique em paz onde estiver. Amanhã, se Deus quiser, vamos voltar.

boa noite. Estamos encerrando nossa programação. Entraremos no ar novamente às 5 horas da manhã. Tenham todos uma boa noite.

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2: Hora certa.
3: 4:57.
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2: Maravilha, então, gente. Estamos chegando aqui e a partir de agora tem Baú Sertanejo. Obrigado aí pelo teu carinho, pela tua audiência. Você de qualquer parte da cidade, do Brasil e do mundo tá ligado com a gente. E a gente sempre tá ligado em você. E não importa o dia, não importa a hora, a gente tá levando alegria pra você. Alegria, alegria.
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4: 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E a hora certa.
5: Hora certa.
4: 5:25.
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3: 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E a hora certa.
6: Hora certa.
3: 6:02.
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Mundo Berrante, está começando mais um dia, está começando mais um Raiz Sertaneja. Eita maravilha! Bom dia, seja muito bem-vindo. Está começando mais um dia com muita alegria, com muita determinação, coragem, vontade de ser feliz. Vem comigo em mais um programa Raiz Sertaneja, você é meu convidado, participe. WhatsApp é o 44-4141-4410 e o 988-37-4005 para você falar comigo, mandar seu bom dia, seu oi, mandar sua mensagem. Eu tô aqui para atender você com o maior carinho do mundo, tá? Agora são 6 horas e 27 minutinhos, 6h27, temperatura. Deixa eu dar uma olhadinha aqui, vamos dar uma olhada. 11 graus no momento, tá friozinho, né? Tá sim. Sensação térmica é um pouco mais baixa, tá? Mas é isso. Agora é o calor humano que vale, estamos em pleno inverno brasileiro. Tomar aquele cafezão quente é bom, pra quem gosta, né? Tem aquele chimarrão também, é importante. É tomar essas bebidas quentes que aquecem o coração, aquecem a alma. E assim vamos juntos até as 9 da manhã. O programa está só começando. Deixa eu dar um oi pessoal que está aqui comigo. Deixa eu falar. Paulo Sérgio, bom dia meu amigo, você está bom? Tudo certinho, Paulo Sérgio? Um abraço para você. Ótima terça-feira. Por onde você anda? Tá em Camborão? Pois você fala comigo aí, tá? Fica com Deus, meu amigo. Tamo junto. Bom dia também a Cris Miliati. Ô, Cris. Bom dia, Cris. Bom dia. Saudade, alegria, gratidão, paz, amor, saúde. Bora lá. Vamos que vamos. Deus abençoe você e toda a família. Um abração pro meu amigo Rafael. Deus abençoe vocês, tá? Quem mais tá por aqui? Deixa eu ver. Dona Cida. Bom dia, Dona Cida. Bom dia, Ivone Sandrigo Stepinac. Bom dia, Onofre. Meu amigo Onofre, a Silvana, lá em Paranacite, ouvindo a gente. O Dalila, pessoal da creche, um abraço para vocês. Dalila, Vanessa, a Roseli Piveta, a Rose, a Vanessa, a Nilza, a Kate Kelly, Yolanda, todo o pessoal aí, um abração forte. Bora lá para mais um dia cheio de alegria, né? Bom dia também a Maria Lúcia Lacerda. Bom dia, Maria Lúcia. Tudo bem com você? Ótima terça-feira. Que Deus abençoe. Bom trabalho. E é que seja repleto de muitas alegrias o dia de hoje. Quem mais está por aqui também? Deixa eu ver. Wanderson Veracruz, como é que você está, meu irmão? Tudo bem? Tudo certinho? Eita, forte abraço. Também já está pedindo um modão aqui, ó. Já vou separar, esse aqui é um modão do coração pra gente começar o programa. É bom demais da conta, viu? Maravilha, agora são 6 horas e 9 minutinhos, 6 e 9, pra você que tá ligadinho com a gente. É bom demais ter você aqui, viu? Quem mais tá por aqui, deixa eu ver. Quem mais? A Maria Helena, bom dia também. Meu amigo Valmir Amaral, grande comunicador lá do interior de São Paulo. Bom dia, Alice Alves, bom dia também a Rosana Costa, bom dia Humberto Pelizé, a Cida Correia, ao Valdinei, do Ney Autovidros, um abraço, rapaz, eita, Ana Junqueira, lá de Jacarezinho também tem o Tonho, sempre ligadinho com a gente, muito bom, gente. Bom dia, Geraldo Brito, Gisvaldo. Bom dia, Silvana Azevedo. Bom dia também, Alexandre Oliveira. Gente, bora lá. Vamos começar nosso programa de hoje. Hoje, então, nessa terça-feira, né, gente? Como passa rápido a semana, né? O Maurício Pérez, eu acho que passa rápido, rapaz. Sempre pisca, acaba a semana aí. Amanhã já é metade da semana. Então, bora lá. Vamos fazer o seguinte. Tem uma coisa importante que eu preciso falar pra você. Essa aqui, ó, lembre-se de uma coisa, e é muito importante mesmo, viu? Você é o único responsável pela sua próxima vitória ou sua próxima derrota. É só você, viu?
não adianta culpar ninguém. Normalmente, quando a gente conquista uma vitória, nós nos gabamos pela vitória que conquistamos. E quando acontece uma derrota, nós culpamos alguém. Mas tanto uma como a outra, a responsabilidade é só nossa, só nossa. Então, bora lá, gente, vamos pra cima, vamos com tudo, vamos começar o dia assim com muita vontade, com muita determinação. É, e vamos pra cima, é isso aí. Wanderson Veracruz, você pediu? Tá aqui, ó. Ah, deixa eu ver, meu sítio, meu paraíso. Eu vou colocar aqui, saiu um pouco, Zé do Rancho e Zé do Pingo. Essa música é linda demais, pra matar a saudade, trazer boas recordações. São 6:12, então abre aquele sorrisão mais lindo do mundo. E bora lá pra começar a nossa terça-feira assim, ó, fala comigo, vai, respira e diz... Boa!

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1: Eita, bom dia, Simone Oliveira, bom dia. Já está lá no colégio esperando o café com a Lúcia, Larissa, Sana, Santa, né? Um abraço para vocês aí, viu? Ótima terça-feira. Zezé de Camargo e Luciano, são 6:16.

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2: Itambé FM e a hora certa.
3: 6:29.
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4: Vem comigo, vamos dar uma olhadinha como é que está a previsão do tempo para hoje até o finalzinho da semana. É, hoje tem alerta vermelho para queda de temperatura, você já sentiu aí na pele, né? Eu também, vamos falar a verdade, né? Ó, dia 14, mínima de 8, máxima de 21, sol o dia todo sem nuvens, noite de tempo aberto ainda sem nuvens, mas friozinho, né, gente? Olha só, viu? Mínima de 9, máxima de 21, a sensação térmica vai ficar em torno de 7 a 14 graus, tá? Estamos na lua nova, viu, gente? Não tem previsão de chuva por esses próximos dias, tá? Amanhã, dia 15, mínima de 10, máxima de 25 e a sensação térmica entre 9 e 16 graus. Tempo ensolarado com nevoeiro ao amanhecer e noite aí de céu limpo. Dia 16, aí já dá uma melhoradinha, já fica mais amena a coisa, mínima de 14, máxima já de 28. Sol o dia todo sem nuvens e noite de tempo aberto e tempo limpo. E a sensação térmica vai ficar entre 14 e 21 graus. Sexta-feira, mínima 19, já vamos lá para a máxima de quase 30 graus, né? Máxima de 29. Sol o dia todo, sem nuvens no céu, noite de tempo aberto e ainda sem nuvens e a sensação térmica entre 19 e 23 graus. Vamos para o final de semana? Vamos lá. Sábado, dia 18, mínima 19, máxima de 29. Sol o dia todo, sem nuvens no céu e noite de tempo aberto e ainda sem nuvens, né? E a lua nova. E a sensação térmica, vamos lá, mínima de 19, máxima de 23 e pro domingão, mínima de 19, máxima de 30, dia de sol com névoa fraca ao amanhecer. E o tempo fica aberto, sem chuvas no céu, sensação térmica de 19 e 24 graus. De friozinho por esses dias, só hoje mesmo, tá? E vai continuar as temperaturas tranquilas e vai esquentar um pouco mais aí para a próxima semana, aonde teremos temperaturas de mínima de 22, máxima já de 32 graus, tá? E chuva previsto? Não tem nenhuma, só mais próximo aí do final do mês, pelo menos por enquanto. Qualquer alteração, eu passo para vocês aqui na Itambé FM, que na previsão do tempo são 6 horas e 35 minutos.
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4: Bom dia, Dorivan Segantinho, bom dia, rapaz, tudo certinho? Dorivan, muita paz e luz, bom dia, cada minuto do seu dia que seja iluminado e abençoado por Deus, amém, meu querido, obrigado pela mensagem, assim seja para todos nós, né? Forte abraço, seu amigo Oliveira Júnior aqui, tá? Bom dia, Judite Segantinho, bom dia, Judite, fala comigo, minha querida.
5: Bom dia, tudo bem? Até aí, Chitãozinho Chororó, oferecer para todos os ouvintes, para você, beleza?
4: Deixa comigo, tá? Já vou separar uma do Chitãozinho Chororó, tá bom? Dulce Carlotto, bom dia!
6: Bom dia!
4: Bom dia,
5: Oliveira!
4: Bom dia!
5: Deus abençoe o dia de vocês!
4: Amém, minha querida!
5: Tô com a minha garganta doendo, tá bom?
4: É o friozinho, né?
5: Manda uma música bem linda!
4: Tá.
5: Para mim e pro Cristiano.
4: Cristiano, um abraço para você, rapaz.
5: Vou oferecer para você e sua família.
4: Muito obrigado.
5: E a família do Everson Gaspar e todos que estiver ouvindo nesse momento.
4: Maravilha, deixa comigo. Muito obrigado pelo carinho da audiência. Tem um galinho cantando aí. Será que é o Galinho Chico? O Galinho Chico não apareceu ainda. Fala para ele vir para a rádio, viu? Fala para ele vir para a rádio que tá na hora. Hoje ele precisa vir também, tá? Ele tá muito folgado. Então, ó, para você, pro Cristiano, para todos os ouvintes, esse modão que é de 1967, Cascatinhana. Essa é top demais da conta, viu? Para matar a saudade, trazer boas recordações. Bora lá, vamos juntos até as 9 da manhã nesse programa que é gostoso demais. Mas demais.

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2: Ei, meu amigo alemão, você tá bom, rapaz? Tudo certinho? Tá em casa, então é coisa boa. Aproveita, meu filho. É tão bom estar em casa, né? Um abração pra você, pra esposa e toda a família. Que Deus abençoe.

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4: 6:49.
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1: É 6:52. Bom dia, Rose. Tudo bem, Rose? Tudo na paz? Tá de folga hoje? Que maravilha! Aproveita esse friozinho, tá de folga. É muito bom, né? É, Rose, um abraço pra você e toda a família, viu? Que Deus abençoe ricamente, tá? Bora lá fazer um cafezão, já que tá em casa, hein? Eita, mas é bom demais da conta. Bom dia, Adriano Bueno. Bom dia, Lorivaldo. Bom dia. Bom dia, meu amigo Laureano. Você tá bom, rapaz? Tudo certo? É, o Laureano pediu uma música, deixa eu ver aqui. Ah, pediu uma música do Chico Mineiro com Sérgio Reis e Mike Lian. Diferenciado, hein, rapaz? É, a música é linda. Com esses três cantando, é top demais da conta. Já separei aqui, viu, Laureano? Um abraço pra você aí. Bom trabalho, meu amigo. Deus abençoe, viu? É, bom dia também a Luísa Maria, bom dia José Evangelista, bom dia Nair Pelizé, bom dia também a Rosimeire, bom dia Rosimeire, um abraço, viu? O pessoal também tá pedindo a música aqui do Wesley Buschini, já vou separar daqui a pouquinho, eu toco, tá? Aguenta aí, fica ligadinho com a gente, eu toco sim, tá? É, Coração Bobo, música nova, tá fazendo sucesso, isso é bom demais da conta, viu? A gente torce, né? A gente torce daqui. Terra é da nossa terra, é amigo, parceiraço, Wesley Buschini. Um abraço pra você, rapaz. César Florão, você tá bom? É, meu amigo César Florão mandou assim, olha, que seu dia seja leve, abençoado, cheio da presença de Deus. Onde houver dúvida, que entre a fé. Onde houver medo, que reine a paz. Bom dia, garoto. Você tá? Um abraço pra você e toda a família, César. Tá? Obrigado aí pelo carinho, viu? É, bom demais da conta, viu? Quem mais tá por aqui? Deixa eu ver. Ah, meu amigo Paulo Sérgio mandou um áudio falando que tá lá na capital. Tá em São Paulo, na realidade, não é capital, né? Tá em São Paulo, trabalhando com os irmãos, na casa da mamãe também trabalhando. Bom demais, meu amigo. É isso aí. Abraço a todos aí, viu? Beijão na sua mãe. Deus abençoe ricamente, tá? É, maravilha. Bom dia, meu amigo Carlos, da Casa do Mecânico. Ô Carlos, um abraço. Tá frio aí, hein? Se aqui tá frio aí na região de Santa Catarina, com certeza é mais frio ainda. Um abraço também pra esposa e todo o pessoal aí da equipe da Casa do Mecânico, tá? Deus abençoe vocês, tá bom, meu amigo? 6:55, 6:55, acerta o seu aí que eu vou arredondando o meu aqui. Vamos juntos até as 9 da manhã. Vamos começar, essa música aqui é show de bola, Chico Mineiro.
2: Agora vocês vão ver dois meninos que vêm aí. Tem um que eu estou ensinando ainda, ele é tocar viola. Entendeu? Ele está aprendendo comigo. Mike Lian.
3: Quero dizer que
4: bom dia!
3: Participando desse projeto, com certeza é um dos momentos mais marcantes da nossa carreira. E a gente quer demais agradecer a você por tudo que você representa, por tudo que você fez e faz pela nossa música sertaneja. Muito obrigado, Sérgio.
2: Vamos cantar o Chico Mineiro, né?
3: Eita coisa boa!

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3: Hora certa.
4: 7:11.
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2: Eita, terça-feira linda, maravilhosa. Agora são 6:12. Bom dia, meu amigo Didi. Como é que tá o pessoal aí no Laje São Mateus? Um abraço a todos aí, viu? Obrigado aí pelo carinho da audiência, Didi. O Didi tá pedindo a música aqui, ó. Riozinho, já vou separar aqui pra você, tá, meu amigo? Um abraço a todos aí, tá? Bom trabalho, que Deus abençoe ricamente. Laje São Mateus, parceiraço de sempre, tá? Um abração. É, quem mais tá por aqui também? Deixa eu ver. Meu amigo alemão, você tá bom, rapaz? Tá em casa, que coisa boa, viu? Você roda de mar, rapaz. Mas tá ligadinho, bom demais da conta ter você comigo, meu amigo. Um abraço, viu? Deus abençoe você e também a esposa. Ele pediu a música aqui do Christian Ralph, Dona de Casa. É, bora lá então. O café já ficou pronto aí, não? Já vamos passar, vamos tocar a música aqui, tá? Deus abençoe. Ô Japa, bom dia, Japa. Você tá bom, rapaz? Tudo certo? Um abraço, Japa. Que Deus abençoe. E também a Alice Alves. A Alice Alves mandou assim, ó. Bom dia, Alice Alves. Você tá bem? Tudo certo? A mensagem que ela mandou é essa aqui, ó. Ótima terça-feira. Que sua terça-feira seja iluminada por Deus, repleta de boas oportunidades, paz no coração e motivos para agradecer a cada instante. Assim seja, Alice. Um abraço, viu, para você e para todos os ouvintes, né? Que seja, que Deus possa estar assim, ó, iluminando a vida de cada um de nós e que as oportunidades venham e venham em abundância, né? Ah, bom dia também a Vandeleia. Bom dia, Mário Meirelli, você tá bom, rapaz? Eita, ó, tua caneca tá separada aqui, viu? Na realidade é um copo térmico, viu? Tá aqui no jeito, a hora que quiser, só passar aqui na gráfica, você já retira ele, tá bom? Ah, que coisa boa, gente. É bom ter vocês aqui comigo. Vai aquecendo os corações, né? Bom dia também ao Wellington. Ô, Wellington, um abraço pra você, o pessoal da Casa da Marmita. Um abraço pro Baiano. Baiano realmente tem sido aí, ó, diferenciado, viu? Um prato diferenciado, saboroso. Casa da Marmita, top. Um abraço pra vocês, Deus abençoe. Vamos que vamos, gente. Vamos de música. Christian Ralph. Depois Riozinho, é só modão. Roseli Piveta, um abraço, Roseli. Já eu escuto seu áudio, tá?

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2: Hora certa.
1: 7:30.
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0: 7:32 dessa segunda-feira linda de Maraconta. Bom dia, Rosilda. Como é que tá aí? Tudo bem? Tudo certinho? Um abração pra você e toda a família. Ótima terça-feira, tá? Bom dia também ao meu amigo Jailon. Jailon Pinturas, um abraço a todos vocês aí, que Deus abençoe. O Jair da bicicletaria. Ô Jair, você tá bom, rapaz? Tudo certo? O Jair mandou essa aqui, ó: que a luz divina resplandeça sobre sua vida, guiando seus passos, iluminando o seu caminho e te protegendo contra todo o mal. Um abraço, Jair, assim seja, né? Para você, para nós aqui do rádio, para todos os nossos queridos ouvintes e para todas as famílias, afinal de contas, a Itambé FM é a rádio da família. Eita, Jair, um abração, viu? Ah, bom dia, Rose Gaúcha. Bom dia, você tá bem, minha querida? Tudo certo?
7: Bom dia, tá friozinho mesmo.
0: Tá friozinho, tá. Tá.
7: Ai, que dó de tirar as crianças pra ir pra creche, que nem a neta.
0: Verdade, viu?
7: Ah, mas fazer o quê?
0: Faz parte, né?
7: Parte da vida.
0: É isso.
7: Fica
0: aí.
7: Fica com Deus aí, filhão.
0: Um abraço, Rose Gaúcha. Deus abençoe, viu? Oxe, que é, dá dó de tirar as crianças. Mas faz parte, viu? Eu lembro. Ô Rose, você me trouxe uma lembrança agora, tá? Eu tava fazendo, acho que a sétima série. Sétima? sétima série, tá? Morava em Curitiba e morava no Boqueirão, lá em Curitiba. Aquele tempo que o Boqueirão era, né, um bairro distante do centro. E é, mas assim, né, hoje melhorou muito. Mas, ó, eu tinha que pegar três conduções, três ônibus para chegar na escola, tá? Olha só como que é, né? Acordava às 5 horas da manhã, como eu faço até hoje, mas um gelo. Quantas vezes eu saí debaixo de geada, de neve. Na época nevava mais, né? Principalmente aí na capital paranaense e algumas regiões do sul. Isso aí pegava três ônibus até chegar na escola. Eita, sofrência. Hoje está tudo mais fácil. Hoje a garotada hoje vive bem. Hoje papai leva, mamãe leva, né? É tudo mais tranquilo e assim por diante. Mas tá ótimo, né? Isso fez a nossa geração, né? Cascadura, é uma geração diferenciada e que viveu todas essas transformações. Por isso que eu falo, gente, a hora que acabar a nossa geração aí, não sei o que vai ser, viu? Molecada hoje é fazer o quê? Faz parte, né? Nutella é Nutella, raiz é raiz, cada um vive o seu momento, vamos dizer assim, né? Que coisa boa. Bom dia, Ney Rodrigues, como é que tá, rapaz? Tudo certinho? O Ney mandou assim, olha, bom dia para hoje, que a grandeza de Deus preencha seu coração e paz, muitas bênçãos nessa terça-feira. Assim seja, Ney, para você, seus familiares, para nós aqui e todos os nossos queridos ouvintes, tá? Um abração, meu amigo, Deus abençoe. É bom demais da conta, viu, gente? Maravilha. Geraldo Brito, bom dia também ao Gisvaldo. Bom dia a Cris Miliati, Marco André, Rafael, pessoal ligadão com a gente aqui, tamo junto, viu? Ai, ai, ai. Ó, a Rose, ô Rose, um abração pra você, Rose. A Rose mandou uma música aqui e pediu pra mandar um abraço pra todas as meninas da creche que hoje estão trabalhando e ela tá de folga. É vidão, né? Faz parte. 6h36, bora lá então, Rio Negro e Solimões.

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1: É um modão melhor que o outro, né, gente? Eita, terça-feira linda, vem em mim! São 7:59. 7:59. Bom dia, Maria de Lourdes. Bom dia, minha querida. Tudo bem?
2: Bom dia, Oliveira. Deus abençoe.
1: Amém. Obrigado. Quem tá por aqui também? Deixa eu ver. Bom dia, Márcio Oliveira. O Márcio Oliveira, um abraço para você, viu? Ótima terça-feira. Que Deus abençoe ricamente, meu amigo. Um abraço para você e toda a família, tá? É, quem mais está por aqui também? A Sandra Mara Freitas. Ô Sandra, um abraço para você, Deus abençoe, ótima terça-feira. É, o pessoal ligadinho com a gente. Essa aí também é FM 105,9, a rádio que mais cresce audiência. E é pelo Brasilzão afora, né, Demerval? Lá em Paracatu, Minas Gerais. Ô Demerval, fala comigo, bom dia.
3: Bom dia, Oliveira Júnior.
1: Bom dia, galera.
3: Frizinho tá bom, né? Tá graças bom. A Deus, né, Oliveira?
1: Ah, friozinho, hein, rapaz?
3: Mandou uma música aí pra nós de Mato Grosso e Matias. Ofereço pra todos que gostarem da música aí.
1: Já
3: da sua preferência aí, qualquer um aí de... Eu falei...
1: Chá comigo, meu amigo. Já separei uma top demais da conta. Eu gosto muito dessa música, viu? Do Mato Grosso e Matias. Bom dia também ao Jorge, lá em Francisco Morato. Ô Jorge, um abraço pra você, rapaz. Tá bom? Tudo certinho? Um abraço aí para toda a família, que Deus abençoe. E ele mandou essa mensagem aqui: é um dos milagres mais lindos é poder acordar todos os dias e recebermos de Deus o maior presente de todos, que é a vida, né, meu irmão? É um presente que nós recebemos todas as manhãs, todos os dias, e às vezes até esquecemos de agradecer, né? É, que Deus possa nos abençoar e nos manter dia após dia vivos, felizes e dispostos, né, meu amigo? Forte abraço, viu? Bom dia, meu amigo também, quem tá por aqui, deixa eu ver aqui. Ah, sim, Valdomiro Alves. Bom dia, Valdomiro, você tá bom?
4: Bom dia, Oliveira Júnior.
1: Bom dia, garoto.
4: Abençoa mais um dia, né?
1: Amém.
4: Vamos pra cima.
1: Bora lá.
4: Um abraço aí a todos, bem-vindos aí. Beleza?
1: Amém, tamo obrigado. Tamo na luta.
4: Vamos que vamos.
1: Se derrubar é pênalti, tamo na área, né, meu amigo? Forte abraço, Valdomiro Alves. Quem mais tá por aqui? Deixa eu ver. A Josi, bom dia, Josi. Como é que tá, minha querida? Tudo bem? Quando temos Deus no coração, já sabemos que teremos um lindo dia. E que assim seja, né? De bênçãos infinitas e realizações. Verdade, Josi. Nesse mundo é assim, né? Quando Jesus esteve nessa terra, ele já nos avisou, né? Ó, nesse mundo tereis aflições, mas tem de bom ânimo, eu venci o mundo. E ele também prometeu que estaria conosco todos os dias até a consumação dos séculos, né? Então, esteja bom o dia ou ruim, ao lado de Deus tudo fica mais fácil, Josi. Forte abraço, Deus abençoe ricamente, tá? Obrigado pelo carinho de sempre, viu? Deus abençoe. É desse jeito. Bom dia, Dalila. Dalila acabou de mandar um áudio. Tá? Dalila, já avisa aí a Roseli Piveta que ela pediu uma música aqui, eu não esqueci não. Mas é que pelo estilo da música e ritmo, eu vou deixar mais pro final do programa, tá? Avisa ela aí, tá bom, Roseli? Escutou, né? Eu não esqueci, tá? Eu vou tocar a sua música até o final do programa, pode ter certeza disso. Dalila, fala comigo.
5: Bom dia, Oliveira.
1: Bom dia.
5: Tudo bem?
1: Bem, só demais.
5: Aos Olhos da Lua.
1: Aos Olhos da Lua, essa música.
5: Ofereço para a Yolanda. Top.
1: Yolanda.
5: Para a Vanderleia. Para
1: a Rose, para a Adriana.
5: Para a Karina, para todos os ouvintes, tá?
1: Um abraço, minha querida. Obrigado, viu? Obrigado pelo carinho aí. Que Deus abençoe vocês aí no trabalho. Bora lá então, vamos de música, são 8:03, 8:03. Essa é top demais da conta, Mato Grosso e Matias.

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0: tá bom demais, são 8 horas e 13 minutinhos, essa aí também é FM, esse é o programa Raiz Sertaneja, de segunda a sexta-feira, com muita alegria, amor no coração. Eita, é bom, né, gente? É um modão mais lindo que o outro, viu? Vamos falar a verdade. São 8 horas e 14, agora para um pouquinho que você tá fazendo, vai. Chega pertinho do rádio, vem cá pertinho do Oliveira Júnior, ó. Pode erguer no volume aí? Nós vamos com os nossos apoiadores culturais na volta. Tenha um bom dia com Oliveira Júnior.
1: Itambé FM e a hora certa.
2: 8 horas e 14 minutos.
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Muito bem, meus queridos ouvintes, chegou o melhor momento do dia. Momento de juntos pararmos um pouquinho e refletirmos. Como anda a nossa vida? Temos feito de bom ou não? E principalmente se estamos vivendo ao lado de nosso Deus? Estar ao lado de Deus faz e sempre fará toda a diferença. Pare um pouquinho, vai. Vem aqui pertinho do seu amigo Oliveira Júnior, vem cá. Para tudo que você estiver fazendo, vem aqui pertinho de mim. Se possível, erga um pouquinho o volume. Vamos conversar. Sabe, não existe sentimento mais puro, mais belo, mais lindo do que o amor. O amor verdadeiro, o amor genuíno, é algo assim sublime. É um dos maiores presentes que Deus nos deu. É esse sentimento de amor sincero, verdadeiro. O maior exemplo de amor para conosco é o exemplo do amor de Deus para nós. Não tem ninguém, nenhum amor que se iguale ao amor de Deus por nós. Ele nos mostrou como e o que é o verdadeiro amor. Mas tem um texto, 1 Coríntios capítulo 13, que diz assim, olha, o amor é sofredor, o amor é benigno, o amor não é invejoso, o amor não se trata com leviandade, não se ensoberbece, não se porta com indecência, não busca os seus próprios interesses, não se irrita, não suspeita mal, não folga com a injustiça, mas sim com a verdade. Tudo crê, tudo espera, tudo suporta. O amor nunca falha, nunca, jamais. Preciso dizer mais alguma coisa? O amor é fantástico. Mas eu quero contar para você uma ilustração, uma historinha que fala para que você possa entender um pouco mais sobre esse sentimento maravilhoso que Deus nos deu, que é a história da Ilha dos Sentimentos. Sabe, era uma vez uma ilha onde todos os sentimentos viviam. Felicidade, tristeza, sabedoria, amor e todos os outros sentimentos estavam lá e moravam naquela ilha. Certo dia, foi dada uma notícia muito ruim, que a ilha iria afundar e todos deveriam sair enquanto é tempo. Pois bem, então cada um começou a se preocupar e se ajeitar e se arrumar para deixar a ilha antes que ela afundasse. Mas aí, o amor, ele é algo especial, o amor, assim, ele quer ficar, o amor, ele se aconchega, o amor se apega, e ele não quis sair da ilha, e quando ele começou a perceber, a ilha estava afundando, e ele não tinha mais o que fazer, a não ser pedir ajuda. E ele começou a ouvir os outros sentimentos, todos, cada um no seu barco, cada um na sua situação de conforto, e ele estava ali para morrer afogado. Então ele viu que a riqueza estava passando e disse, riqueza, por favor, riqueza, me leva contigo, eu vou morrer afogado. E a riqueza disse, olha, eu não tenho como te levar, no meu barco já tem muito ouro, muita prata, muitas joias e pedras preciosas, não tem espaço para você, amor. Eu sinto muito, mas eu não posso deixar minhas coisas para levar você, você dá outro jeito. Logo depois começou então a passar no outro barco e quando o amor viu era o orgulho, a vaidade, sabe? E aí ele começou, orgulho, por favor, dona vaidade, me ajuda, me socorre, eu estou morrendo afogado. E a vaidade, por sua vez, o orgulho, não tem espaço para você no nosso barco, você está todo molhado, vai sujar todo o barco.
Não, nosso barco, ele é todo limpinho, todo ajeitado. Não, sinto muito. Não tem espaço para você, amor. Dê o seu jeito, vai arrumar, vai aparecer alguém que vai te levar, não sei, mas se vira. Aí a tristeza estava passando e o amor, por sua vez, ainda estava ali, pedindo ajuda. Tristeza, por favor, deixa eu ir contigo. Oh, amor, estou tão triste. Estou tão triste, a ilha está se afundando, nosso lar, nossa casa. Ah, eu quero ficar sozinho. Não quero ninguém comigo. Lamento muito, viu? Mas não vou não. Eu quero ficar sozinho. E ainda, por fim, estava passando a felicidade. Passou também do lado do amor, mas ela estava tão feliz com tudo aí. Ei, a ilha tá afundando, que beleza, que maravilha. Tudo é felicidade, tudo é bom, tudo é belo. E ela nem ouviu o amor pedir ajuda. Nem ouviu. E o amor estava ali, afundando. De repente, o amor ouviu uma voz: Amor, ei, ei, amor, vem comigo. Eu vou levar você. O amor já tinha desistido quando ele ouviu aquela voz. Ele simplesmente entrou num barco. Ele nem viu realmente de quem se tratava, só viu que era um velho, um idoso. E ele se encolheu no barco, ele estava com muito frio, estava cansado, ele já não aguentava mais nadar, a ilha já tinha afundado e ele estava ali a ponto de se afogar, então ele não se atentou quem tinha socorrido ele. E então, depois de tudo, o amor sentiu que devia muito àquela pessoa que havia ajudado, mas ele desceu do barco e ficou ali junto com os outros sentimentos. E quem o ajudou foi embora. Então ele começou a perguntar se alguém sabia quem havia ajudado. Não sabia, outro não sabia, não sabia, até que a sabedoria diz: Eu sei quem ajudou você, amor. Eu sei, eu vi. Quem foi? Eu quero agradecer. Ah, foi o tempo. O tempo. Sim, foi o tempo. Mas por que ele me ajudou? Sabedoria, sabe dizer? Em meio a um sorriso, a sabedoria olhou para o amor e disse: Ora, você não sabe? Só o tempo é capaz de compreender o quanto o amor é importante na vida. Você está entendendo o que eu estou querendo dizer? Nós viemos a esse mundo e crescemos e nos tornamos adultos, e uns compreendem antes, outros mais tarde, outros vão entender no final de sua vida o quanto o amor é importante. Você já compreendeu? Você já entendeu o quanto o amor é importante? Não deixe para amanhã, não deixe para depois. Sabe? Ame as pessoas ao seu redor, transborde amor às pessoas que estão ao seu lado. Entenda e compreenda o amor de Deus por você, que enviou seu filho a esse mundo, um amor verdadeiro, genuíno, sincero, sem medidas. Se revista desse amor e compartilhe com as pessoas. Meu querido, minha querida ouvinte, traga Deus para perto de você, espalhe esse amor para o mundo. Estar ao lado de Deus faz e sempre fará toda a diferença.

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1: Hora certa.
2: 8:32.
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12: São 8:34, você ouviu aí o Bom Dia com Oliveira Júnior. No... Eita, tá bom, né, gente? É uma mensagem assim... para tocar os nossos corações, para nos aproximar mais de Deus. Se você quer me ajudar a fazer esse trabalho, essa obra, me ajudar nesse propósito de vida, vai lá no YouTube, vai lá, digita lá, Raiz Sertaneja Oliveira Júnior, você vai encontrar o meu canal lá, tá? 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É desse jeito. Jacira, bom dia, Jacira, tudo bem? Que cada minuto do nosso dia seja abençoado, iluminado pela presença de Deus. Forte abraço, Jacira, pode deixar. Obrigado pelo carinho. Eu falei pode deixar porque ela pediu uma música aqui do Leo e do Victor e Léo. Já separei aqui, tá bom? Um abraço, Jacira, ótima terça-feira para você. Que Deus abençoe ricamente, tá? É, quem mais está por aqui também? A dona Juvelina Inácio, minha querida Juvelina, um abraço, como é que tá você? Tudo certinho? Fala comigo.
13: Bom dia, amigo. Que bom você dia. Tenha a terça muito abençoadas nas mãos de Deus.
12: Amém.
13: Roda a música aí pra mim. Com Rio Negro e Solimões, na Sola da Bota.
12: Na Sola da Bota.
13: Feliz para todos que estiveram ouvindo, tá?
12: Obrigado.
13: Você tem um resto de dia muito abençoado.
12: Amém.
13: Tá? Tchau, tchau.
12: Um abraço. Eva Aparecida, bom dia.
14: Bom dia, Oliveira. Bom dia. Que Deus abençoe o teu dia, seja a sua família.
12: Amém.
14: Toca para mim, Oliveira. Renan e Raí.
12: Vou separar aqui a música também do Renan e Raí e a Roseli Piveta. Eu não esqueci, viu, Roseli? Tá? É que pelo ritmo da música, o estilo da música, como ele já deixa de ser um raiz, já, né? Eu deixei mais agora pro final, tá? Roseli, fala comigo.
15: Bom dia, Oliveira Júnior. Tenha abençoado dia.
12: Amém.
15: Queria pedir a música Peão Todo Tatuado. Mandar para todas as meninas da creche, tá, para animar elas. Aí, e para minha mãe Vera.
12: Tá,
15: e
12: ótimo.
15: Que nós tenhamos um dia muito abençoado.
12: Dá combinado, tá separado, peão todo tatuado para animar as meninas da creche, tá bom? Bora lá então, vamos lá, são 8h37.

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0: 8:50.
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7: Ai, ai, ai, ai, ai, ai, ai, viu? Roseli, um abraço pra você, viu? Deus abençoe. São 8:53 e encerramos aí com o peão todo tatuado. Eu mereço. Tá bom, vai. Bora lá. 53 minutinhos e encerramos aí com o peão todo tatuado. Eu mereço. Tá bom.

0: gente. Beijo, tchau, tchau.
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6: 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E a hora certa.
7: 8 horas e 54 minutos.

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É nossos apoiadores lá, tamo chegando já, tamo chegando pra poder fazer essa festa. Eita coisa boa, bom dia, bom dia, bom dia. E a dona de casa lá, ei maravilha, bom dia, bom dia. Lá lá lá lá lá, é alegria.

bom demais, tá bom demais. Pena que eu não sei cantar, né? Eita coisa boa, bom dia, bom dia. E a cidade de Tambela lá e de Floresta lá, tá ali nos ouvindo todo dia. Eita, pelo que não rima, né? Bom dia, bom dia, bom dia. Vamos parar de cantar, já tá ficando feio já. É isso aí, bom dia, bom dia, bom dia. 8 horas e 56 minutinhos. É terça-feira, vamos alegrando esta manhã maravilhosa de terça-feira. Vamos se animar porque a terça chegou.

0: pra você. Bom dia, bom dia, bom dia, bom dia. Eita coisa boa, como é que você tá nessa manhã? Tudo certo? Acordou bem? Já tomou teu cafezinho? Já comeu aquele pão feito em casa? Aquela bolachinha de nata? Eita nós, hein? Bolachinha com leite, né? Você pega aquela bolachinha de nata, né? Molha no leite e põe na boca. Eita nós, hein? Também dá pra pôr na boca e beber um gole de leite também, fica a mesma coisa, né? É. Bom dia, bom dia, bom dia, meu povo. Bom dia, como é que vocês estão? Tudo certinho, né? Tudo sossegadinho. Que bom, esfriou mais. O frio tá aqui pra começar já ficar mais frio, o pé fica mais gelado.
1: Neiva do céu.
0: É, rapaz, né? Já começa a ficar mais gelado, né? Aí já complica a situação. Aí você quer pôr o pé na mulher, a mulher fala, tira o pé daqui. Às vezes a mulher também quer pôr esquentar o pé no homem, fala, não, tira o pé daqui. Pelo amor de Deus, esse frio danado aqui, né? É isso aí, a tristeza bateu na porta aí. Então manda sair, porque aqui é só alegria. Tristeza bateu.

0: muita alegria, muita melodia até o meio-dia, fazendo companhia pra você, Everson Gaspar, pra mamãe, pra vovó e pra titia. Tamo chegando! Bom dia, bom dia, bom dia, bom dia. Tamo chegando nessa manhã maravilhosa, abençoada, né? É, chegando aqui.
1: Ah, Zé da Manga.
0: Ah, para de palhaçada, produção. Para de palhaçada, né? É, eu começo a falar as coisas sérias, você vem com brincadeira besta.
1: Ai, que delícia.
0: Tá frio hoje ou não, hã? Tá frio? Tá com vontade de fazer o que hoje? Hã? Tomar banho de piscina? Você tá é doido, Deus me perdoe.
1: Ah, eu também.
0: Você também? Você tá é doido. Deus o livre, porque esse frio só se for piscina aquecida, né? Ai, ai. 9 horas em ponto pra você aqui no Show da Manhã. Já mandou teu bom dia pra gente aqui? Já ou não? Ainda não? Então manda pra gente um bom dia. Tamo chegando aqui na Itambé FM. Bom dia, Gaspar. Tamo aqui, né? Tamo aqui desse jeito aqui, ó, ó. É, tamo assim, ó.
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0: É, tamo aqui doce, doce como mel. Já vou mandar um bom dia pra você, né? É, tá certo.
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0: É, verdade.
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0: Quem não tem as manhas não entra, não. Então não adianta, né?
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0: Não, eu não tô falando da vida de ninguém, não, rapaz. Para de ser besta. É isso aí. Bom dia, bom dia, bom dia, bom dia. Já mandou teu bom dia pra mim ainda, não? É? Ainda não? Então manda pra gente. O telefone é tão fácil, gente. É só fazer assim, ó. Mandar um bom dia assim pra mim. E pronto. Acabou, fica tudo certo, eu vou ficar contente, você vai ouvir o seu bom dia, né? Agora as músicas, a gente, se você quiser pedir músicas, músicas a gente começa a atender você depois da nossa mensagem para o dia melhor, tá bom? Beleza? Mas o teu nome vai ser falado agora, vai ser falado antes, durante a programação, né? É, mas o teu áudio vai ser passado mais tarde um pouquinho, né? Porque é correria demais, eu não consigo fazer tudo agora na par da manhã, tá bom? Por isso que eu optei para poder fazer o Alô Tocaí depois ali da nossa mensagem para o dia melhor. Ali para umas 10h50, 11 horas por ali, a gente já começa a atender os ouvintes, tá bom? Bom dia, bom dia, bom dia. 9 horas e 2 minutinhos. Como é que ficou, gente? Ontem teve jogo ontem da Copa. Como é que tá, hein? Como é que a gente ficou nas finais? Hã? Rapaz, eu nem sei. Será que teve alguma coisa ontem? Eu vou ter que ver agora o Minuto de Esporte aqui. O Luiz Tubarão e também ver o boletim da Copa de hoje. Vamos ver o boletim da Copa de hoje então? Vamos, vamos.
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4: A Copa do Mundo de 2026 alcançou uma marca histórica ao ultrapassar 6,5 milhões de torcedores nos estádios após os primeiros 100 jogos, superando a soma dos públicos das edições da Rússia em 2018 e do Qatar em 2022. Disputado pela primeira vez com 48 seleções, o Mundial já se tornou o de maior público total da história e entrou na reta final com média de 65.274 espectadores por partida, a segunda maior já registrada em Copas do Mundo. A liderança no ranking de média de público segue com a Copa de 1994 realizada nos Estados Unidos, que teve 68.626 torcedores por jogo em apenas 52 partidas. No entanto, a expectativa é que a edição de 2026 aumente ainda mais sua média, já que 3 dos 4 jogos restantes, as 2 semifinais e a final, serão disputados em estádios com capacidade superior a 68 mil pessoas.
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0: Alô?
1: Alô?
0: Alô? Alô? Alô? É isso aí! A Adriana tá falando aqui, o que, que é aqui, Adriana? Deixa eu ver aqui direito. Ela trouxe pra mim aqui, até trouxe pra mim, que é França e Espanha, hoje às 16 horas, ó. Até trouxe aqui, falou, opa, obrigado, Adriana, Deus abençoe. É isso aí, então hoje vai ter França, né, e Espanha às 16 horas, né? É, eita coisa boa, hein? É isso aí, pra quem você tá torcendo? É, e eu não vou conseguir ler, não, fala aí. O que que é? Hã? A final já? Ah, é a final. Hã? Semifinal, a final é domingo, ela tá dizendo. Mas por fora do que não sei o que também. Mas tá bom. Ai, ai, ai. É isso aí, então vai ter aí, né, a final vai ser domingo, então vamos esperar pra ver o que vai acontecer, né, na Copa do Mundo. Eita, nós. É isso aí, bom dia, bom dia, bom dia pra você, bom dia. Começando mais um show da manhã aqui pra você. Deixa eu já mandar um bom dia pra Vanilde de Almeida, que tá acompanhando a gente, pra Rosilda aqui de Itambé. Alô, Rosilda, tudo certo? Alô, Neide Castaldelli, bom dia, minha amiga. A Judite Segantin, também a mamãe, a dona Vitalina, que tá ligadinha com a gente, também a dona Divina. Alô, dona Divina, como é que a senhora tá? Tudo certo? Bom dia. A Jovelina Inácio também tá acompanhando a gente, né? Também aqui a Maria Helena de Floresta também tá acompanhando nós por lá também. Que bom ter a companhia de vocês aqui, meu povo. Muito bom ter sempre a companhia de vocês aqui. Vamos ver quem tá lá no grupo da rádio. A gente tem o grupo da rádio aqui, né? Deixa eu pegar aqui. O Mário Meirelles está lá por lá também, bom dia. A Juvelina, já falei. A Luciana Bertac, bom dia. A Fátima Dias, bom dia. O Elias Aparecido, também daqui de Itambé, bom dia para você, né? A Fátima Dias até mandou uma foto de uma árvore aqui bonita, né? Mas foi uma sujeira aqui, meu Deus do céu. Depois que cai todas essas flores aqui, meu Deus do céu. Alô, Jair da Bicicletaria, bom dia, meu irmão. Tudo certo aí? Alice Alves está ligadinha com a gente. A Dulce Carlotto, alô, Dulce, bom dia, minha amiga. Também o Wanderson Vera Cruz está sempre ligado lá por lá também. O Geraldo de Brito falou que agora arrumou o radinho, tá lá com a tua equipe trabalhando. Bom dia para vocês aí, né? Também o Oliveira, a Andréia, bom dia. A Vanderlei, a mamãe, a dona Dalira, né? Também a Rose lá da creche, todas as meninas, em nome das meninas lá também. Bom dia para vocês, a dona Madalena. Ah, gente, deixa eu falar aqui, deixa eu achar de ontem aqui. Pera, deixa eu aproveitar aqui. Ó, deixa eu ver aqui. Cadê? Pera aí, deixa eu achar onde que tá aqui, ó. A Madalena tem um, acho que o irmão dela tá precisando de sangue, tá? É Célia, irmã, né? Célia Molina Tortorelli, né? É qualquer tipo de sangue, doações somente no HC. Para mais informações, entrar em contato com o WhatsApp, que é o 3013-8888, né? Estamos localizados na Avenida Doutor Teixeira Mendes, 1763, né? Nosso horário de atendimento é das 7h30 da manhã até as 18 horas, de segunda a sexta. No sábado é das 7h30 até o meio-dia, mediante agendamento prévio. Então ela tá, a irmã dela, acho que é a irmã dela, né? Tá precisando de sangue. Ela até mandou um áudio lá no grupo, deixa eu passar o áudio dela aqui, né? Se você que é de Sarandi, acho que é de Sarandi, né, a irmã dela? Deixa eu passar o áudio dela, que é mais fácil para vocês entenderem, ó.
5: Oi, pessoal, eu sou a Madalena, professora. Essa pessoa aí que tá precisando de sangue é minha irmã. Ela mora em Maringá, e como ela tem uma anemia muito forte, todo mês ela tem que tomar sangue. Aí o hospital pede, né, doadores. Como eu não posso doar, eu tô procurando alguém que possa doar, que queira ir lá doar, tá? Se alguém puder, se quiser ir doar, a gente agradece do fundo do coração. E se não tiver condições de ir, eu vou ver se eu consigo um transporte. Se tiver bastante gente, eu vou pedir um ônibus. Se tiver pouca gente, eu vou pedir um carro menor na prefeitura. Eu só preciso saber certinho quantas pessoas para eu poder ir lá na prefeitura e pedir, tá bom? Deus abençoe quem puder. Quem não puder, Deus abençoe do mesmo jeito.
0: É isso aí, professora Madalena, isso aí. Então, vocês ouviram, hein? Vocês entenderam melhor, né? Então, se você quer doador, de repente você quer doar, procura a dona, a professora Madalena, né? E fale com ela, de repente consegue ali um ônibus, um carro, uma van, né? De repente, né? Você quer ajudar ali? Gente, doar sangue é gesto de amor, né? É, doar sangue é gesto de amor. Então, vai lá se você tem um horário ali. Vai ali, doa o sangue, que eu acho que é gesto de amor, né? Quem sabe, a gente nunca sabe quando é a gente que vai precisar, né? Então, já aproveitando aqui que eu já tô falando do pessoal aqui, se você é doador de sangue, e doar sangue, gente, é bom, sabia? Ó, você recebe todos os exames, né? Você tem todos os exames ali para você. Você tem ali, como é que eu vou dizer? O teu sangue, como você tira, né? Acho que é 500 ml que tira, se eu não me engano. o teu sangue renova, né? Como tirou, o coração fabrica mais, aí você fica com sangue mais novo no corpo também, né? E renovado. Então eu falo assim, é um gesto de amor, um gesto de carinho, e a tua saúde também agradece, né? E você recebe todos os exames, né? Imagina, você receber todos os exames, porque não pode pegar o teu sangue e colocar numa pessoa sem fazer os exames, né? Então você recebe todos os exames, né? Então se você fosse pagar uns exames de sangue hoje, você ia pagar no mínimo uns 700, 800 reais, né? Eu nem estou falando isso pelo valor, né? Mas é importante que você já economiza também, né? Você vai fazer os exames de sangue, vai ver como é que está o teu colesterol, vai ver como é que está o teu triglicérides, vai ver como é que está tudo, né? Então você faz lá o exame de sangue e já recebe todos os exames lá também, né? Beleza? É isso aí, doar sangue é gesto de amor, tá bom? É isso aí, vamos lá, gente, vamos começando mais um show da manhã. Você que tá ligadinho, mandar um abraço lá pra ele, Lenir Aparecida. Falou, eu tô por aqui, Lenir, manda um áudio aí pra nós, pede música, bom dia, né? Também a Sônia tá ligadinha com a gente, né, Sônia? Como é que você tá? Tudo certo por aí? A Sônia de Floresta, se eu não me engano, é mãe da Suzy, eu acho, né? Acho que é mãe da Suzy. É isso aí, bom dia pra você, bom dia. Bom dia, abençoados. A Sônia Moraes. Alô, Sônia, bom dia, tudo certo por aí? Que bom ter a tua companhia aqui. Pra mim participou a primeira vez, né? Mas já vou salvar o teu nome aqui. Beleza, obrigado, querida. Que bom ter a tua companhia sempre comigo aqui, tá bom? Participa aí conosco, manda um áudio, oferece música, já participa com a gente aqui, já que a gente vai ficar mais contente ainda. Obrigado, que Deus abençoe você, abençoe seu esposo, abençoe todos aí da tua família, tá bom? É isso aí. Vamos lá? Vamos com música? Começando mais um show da manhã, né? Eita, nós! Vamos lá? Bom dia pra você, bom dia.
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0: É pipiou, pirulitou, né? Quem, você gosta de pão pirulito ou não? É, pirulito é bom, né, gente? É bom, é docinho, né? Depende também, né? Ai, ai, ai. Né? Se não for docinho, você passa um leite condensado, fica tudo certo. Eita, nós. 9:17, esse é o show da manhã. Bom dia, bom dia, bom dia. É isso aí. Você está em casa? Então tá bom demais.
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0: Agora vem essa música bonita. Bonde do forró tá liberado. É o Show da Manhã!
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0: Saudade da Minha Terra com Chitãozinho e Chororó. Você ouviu também Cotton On Joy com Rednecks também, né? Você gosta dessa música? A música também fez muito sucesso, hein? Bonde do Forró tá liberado, né? Também você ouviu Grupo Cafuné, Pirulitou e também Ivete Sangalo, Pererê. É só modona, só música boa que fizeram sucesso no passado e faz sucesso até hoje. Agora são 9 horas e 28 minutinhos. Vamos ao boletim da Copa, as previsões astrais do dia de hoje, também o Fofoqueira e também os nossos melhores apoiadores culturais que levam o sinal da rádio até vocês. Mandar um abraço lá pro Ney Rodrigues, que tá ligadinho com a gente. Alô, Ney, chegou por aqui também, bom dia. Também a Deza lá de Doutor Camargo, tá acompanhando a gente também. Que bom ter sempre a companhia de vocês aqui, gente. Vai mandando o teu alô pra gente, 988-37-4005. Daqui a pouco, a partir das 10 horas, tem a nossa mensagem para o dia melhor também, falando um pouquinho da vida, aqui na Rádio Também FM, falando de Deus, porque na adianta a gente ter um programa e não lembrar que Deus existe, né, gente? Já agradeceu o dia de hoje? Já agradeceu pelo sol? Já agradeceu pelo frio? Tá frio? Mas vamos agradecer, né? É bom demais. Deus abençoe você, que você tenha um dia muito abençoado, uma tarde de muita coisa boa, uma noite de descanso, muito bom demais, né? Deus é maravilhoso, te deu aí o dia, a tarde e também a noite para você descansar, pro outro dia tá já forte, né, para poder trabalhar também, e assim a gente vai. Tô tomando meu cafezinho com bolo de milho, a Adriana fez um bolo de milho, eita nós, hein? Aí tomando um cafezinho com bolo de milho aqui, ai, ai, ai. 9 horas e 30 minutinhos é o show da manhã, vamos aos nossos apoiadores culturais e já já nós voltamos. 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

0: O salvadorenho Ivan Barton foi escolhido pela FIFA para apitar a semifinal da Copa do Mundo entre França e Espanha, marcada para esta terça-feira, em Dallas. Será a quarta partida do árbitro no Mundial de 2026. Barton ganhou destaque por ter sido o primeiro a aplicar a chamada Lei Vini Jr. durante a competição, protocolo criado pela FIFA para combater casos de racismo nos estádios. A aplicação da medida ocorreu nas oitavas de final entre Portugal e Espanha, quando um torcedor foi identificado fazendo gestos racistas em direção ao banco da seleção espanhola. O árbitro interrompeu a partida, acionou o protocolo e a segurança retirou o responsável das arquibancadas antes da retomada do jogo. A Lei Vini Jr. prevê uma série de ações para combater o racismo durante as partidas e reforça o compromisso da FIFA no enfrentamento à discriminação.
1: Agora são 9 horas e 31 minutinhos, eu quero falar sobre essa Lei Vini Jr. aí, gente. Essa Lei Vini Jr. é muito importante, viu? Porque eu acho assim que o racismo é uma das piores coisas que nós temos, sabia? E a pessoa que é morena, a pessoa que é da cor, a pessoa que ela é negra, né? Hoje tem que falar assim, como é que é? Tem que falar afrodescendente, não tem nada a ver, né? A pessoa é negra, é morena, não tem nada a ver. Eu falo assim que a gente que tem na família, né, que nem minha esposa é morena, né, já sofreu muito preconceito também, ela sempre fala, fala sentida também. Então eu falo assim que a gente tem que parar com esse tipo de coisa, né? Sabe, porque a pele da pessoa é diferente, a gente não pode fazer diferença de ninguém, né? Se cortar a veia ali, o sangue é vermelho da mesma forma. E essa Lei Vini Jr., né, que fizeram no dentro do campo, que é chamado os morenos, os negros de macacos, fica xingando, racismo, tinha que tirar mesmo e ainda dar uma lei severa, ainda fazer contra essa pessoa aí, porque eu acho que o racismo é uma das coisas mais feias, né? Porque se Deus fez o negro, né, fez o japonês, fez o branco, né, fez o pardo, porque a gente é filho de Deus, não importa qual é a cor, né? Não importa. Tá bom? 9 horas e 33 minutinhos, vamos as nossas previsões astrais. Está ouvindo? É o Show da Manhã.
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4: Oi, gente! Tudo bem, Chuchu? Com licença, tô chegando aqui na nossa rádio. Posso entrar? Posso? Vou me acomodar aqui porque agora tem horóscopo. Terça-feira, sua linda, hoje dia 14 de julho de 2026. Vamos lá, caminhando para o meio da semana e, claro, com dicas astrais para ficar melhor, né? Para a gente saber como é que fica a nossa vidinha, o nosso signo para hoje. Vamos começar então? Bora? Alô, você de Áries!
5: A dica de hoje é aproveitar para definir novos objetivos e conquistar algo que sempre quis, inclusive no trabalho. Mas ó, também será preciso fazer sua parte, então bora pegar no batente e mostrar serviço, tá? Se tem planos para curtir o par, vá em frente, mas sem exagerar no ciúme. O número de hoje é o 41, a cor lilás. Ouro! Talvez seja preciso agir de maneira discreta para evitar problemas desnecessários e atitudes e atingir seus objetivos mais facilmente hoje, tá? Assuntos do passado podem vir à tona à noite, mas tudo indica que será da melhor maneira possível. A vida a dois precisa de mais cautela, então evite falar sobre assuntos mais sensíveis. Se tá solteiro, solteira, ouça sua intuição e redobre a cautela com gente fofoqueira ou mal intencionada, tá, touro? O número da sorte hoje para vocês é o 59, a cor é o azul turquesa. Gêmeos! Geminiano, geminiana, no trabalho vai sobrar foco para correr atrás dos seus sonhos. Vale até se arriscar um pouco fora da sua zona de conforto e assumir projetos mais desafiadores, tanto na vida pessoal quanto no trabalho. O companheirismo e o carinho marcam os momentos ao lado de quem ama, tá? Amizade com benefícios pode emplacar. Número de hoje é o 4, a cor é verde esmeralda. Câncer! E você de câncer, é hora de concentrar boa parte da sua energia no trabalho. A boa notícia é que você vai se esforçar bastante para conquistar o reconhecimento que merece. Isso deve se refletir diretamente na sua carreira, viu? Olha, a dica de hoje na paixão é evitar as críticas para manter a paz no romance. Simples assim. Número de hoje para você de câncer é o 52, a cor é o preto. E assim, ponto final. Terminamos o nosso primeiro bloco aqui do horóscopo, prometendo voltar daqui a pouquinho
4: falando para você de Leão, Virgem, Libra e Escorpião. Continue aqui e a gente volta a qualquer momento.
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4: Alô você! E aí, tudo bem por aí? Por aqui tudo maravilha! Muito prazer, eu sou o Silva Júnior, mas pode me chamar de seu amigo. Hoje é terça-feira, 14 de julho, e o Fofoqueira está no ar para trazer os babados dos famosos para você. Bora tricotar nessa terça-feira? Gente, a partir de agora você sabe, né? A gente traz aquela fofoquinha bem básica pra você. Thelminha Assis, lembra dela? Ela voltou a comentar a condenação de Rodrigo Branco por injúria racial e criticou as pessoas que demonstraram apoio ao empresário durante a repercussão de um caso. Em entrevista, a ex-BBB afirmou que acredita na mudança das pessoas, mas ressaltou que ele cometeu um crime e não foi um erro. A declaração faz referência ao episódio de 2020, quando Rodrigo Branco fez comentários considerados racistas contra Thelminha. E a jornalista Maju Coutinho, durante uma transmissão ao vivo, após a transmissão, a tramitação na justiça, o empresário foi condenado por injúria racial e ao pagamento de indenização por danos morais, né? Sem citar nomes, Thelminha também criticou famosos que defenderam ele. na época dessa polêmica. A médica afirmou que quem quis ser convivente, apoiar e passar a artistas como a Anitta e também a Xuxa, retiraram essas manifestações de apoio ao empresário após a repercussão negativa do caso. Já já eu volto com mais destaques do mundo dos famosos, porque na verdade eu não sou fofoqueiro, eu sou bem informado.
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2: Agora são 9h44. Você que está acompanhando a nossa programação, que bom ter a tua companhia aqui. Mandar um abraço lá pro meu amigo Dourivan Segantin, que está acompanhando a gente, né, Dourivan? Como é que você tá, meu irmãozinho? Tudo certo por aí? Bom dia para você aí, tá? Bom trabalho, trabalhando aí e ouvindo o Itambé FM. Que bom ter a companhia de vocês aqui, gente. Que bom. Muito bom ter sempre a companhia de vocês. Olha só, ventos fortes diminuem sensação térmica na região aqui de Itambé, Floresta, Maringá, nesta terça-feira, né? A presença da massa polar diminui no Paraná e as temperaturas seguem baixas nesta terça-feira. Vamos pegar aqui a previsão do tempo, né? Olha só, aqui para nossa região de Itambé, Floresta, Maringá e região aí, os termômetros registram 10 graus na parte da manhã, sensação térmica de 8 ao amanhecer. A máxima pode atingir aí 20 graus na parte da tarde, né? A previsão de chuva, né? Não há previsão de chuva, quer dizer, e o sol predomina durante todo o dia, diminuindo aí a sensação de frio, segundo aí o Cinepar, tá? As rajadas de ventos podem chegar até 50 km por hora. Tá ventando, você olha as árvores ali, tá mexendo, né? À noite, as temperaturas devem cair para cerca de 12 graus à noite, hein? Então já põe uma coberta a mais aí, né? Fala assim, epa, vamos colocar uma coberta a mais aqui, porque vai esfriar mais ainda, né? É isso aí. Hoje que é dia 14, né, gente? Terça-feira, né? Terçou, né? Já é terça-feira, meu Deus do céu, né? Terça-feira, hoje é o dia do propagandista de laboratório, dia da liberdade do pensamento, dia de São Camilo, dia do engenheiro de aquicultura, dia do administrador hospitalar também, tá? Hoje é dia 14, já chegando quase metade do mês de julho. Eita, nós! É isso aí, já chegando quase metade do mês de julho, né? O negócio é feio, né? É isso aí, mas passa tão rápido, né? Meu, parece que o julho começou ontem, já estamos chegando já quase dia 15, metade do mês. Esse mês tem 31 ainda, né? Mês passado teve 30, esse tem 31. Né? É isso aí, mas tá bom demais. Então vai esfriar, pelo menos é o que diz aqui o Cinepar, né? Hoje tem sol, quarta-feira tem sol, quinta sol, sexta sol, sábado sol, domingo sol e segunda-feira sol. Acho que mudou tudo aqui, viu? Tava, pelo menos é o que diz aqui. Ontem tava diferente. Ontem tinha, acho que se eu não me engano, no final de semana tinha chuva. Ontem tava diferente, mas vai mudando, né? Vai mudando. Aqui a previsão, né? Previsão do homem, eu falo que nunca é de Deus. A gente fala aqui, mas nunca é de Deus. Pode acertar sim de, né, do dia aí, mas falar pra você que a semana inteira aí, às vezes acerta, às vezes não, né? É isso aí. Bom dia pra você, bom dia, bom dia, bom dia. Vamos começando mais um segundo bloco aqui na Itambé FM. Que bom ter a companhia de vocês aqui, que bom ter sempre a fala de vocês aqui, né? Mandar um abraço lá pra Deza, pro Marcelo lá, né? Também de Doutor Camargo, que tá ligadinho, a Helenira Aparecida, o Ney Rodrigues, o Dorivan, né? Também aqui a minha amiga Sônia Moraes, também de Floresta, Vanilde de Almeida, a Rosilda aqui de Itambé também, a Neide Castaldelli, também a Judite e a mamãe, a Dona Vitalina Segantin. Também aqui a Dona Divina, que tá ligadinha, né, Dona Divina? Bom dia. Também a Juvelina Inácio, que tá acompanhando a gente. A Maria Helena de Floresta também. Bom dia para vocês aí, gente. Bom dia mesmo, de coração, a todos vocês. A Eva Aparecida ainda não chegou, não. É a Aparecida da Silva, né? Alô, Aparecida da Silva, bom dia, minha amiga. Tudo certo por aí? Mandou um áudio também, depois eu vou estar ouvindo o áudio de vocês aqui, tá bom? Beleza? É isso aí. Tá friozinho, que bom, né? Tomou um café quente já? Eita, nós. Ó, coisas que você não deve fazer quando levanta, gente, ó. Você, quando você levantar, você não levanta de uma vez. Já tira a coberta e já sai andando. Não, Nunca faça isso, tá? Os médicos dizem que é perigoso dar um infarto na hora ali, você cair. Às vezes você levanta de uma vez, aí não escurece a vista. Ai, meu Deus, escureceu a vista. Toma cuidado de fazer isso, tá? Não pode levantar de uma vez. Senta, vai levantando devagarzinho, senta na cama. Fica ali uns 15, 20 segundos sentado primeiro, para depois você poder levantar, porque o sangue está tudo na cabeça, né? Então, onde eu estava vendo essa reportagem de um médico. E outra coisa, levantar e já tomar banho quente. Não pode, hein? Não pode. O sangue fica espesso, que eles falam, né? Grosso, né? Tome cuidado, levantar e tomar banho quente também, viu? Outra coisa também, você já levantar e já tomar café, né? Tomar café. Daí é difícil, não pode, tá? Levantar e tomar já café. Você tem que tomar no mínimo 300 ml de água antes de tomar o café. Esperar uns 15 minutos para depois tomar café, né? Então é isso que os médicos dizem, por causa do sangue, né? Como você levantou, né? Tudo. Porque assim, ó, quando você dorme, né? O sangue se renova, né? Os órgãos vai se renovando, as suas células vão se renovando para você acordar bem no outro dia. Então, essa é a dica dos médicos para você. Ontem eu estava vendo, hoje já fiz desde ontem. Na verdade, eu vi isso aí antes de ontem. Ó, hoje já tomei água aqui na par da manhã, né? Já tomei o que eu fiz tudo que o médico disse, né? Para não poder ter um infarto aí, ter alguma coisa aí perigosa, né? Então toma cuidado. Nesse frio também, o corpo também, o coração, ele força mais para trabalhar. Quando você for dormir de lado, sabe quando você vai dormir de lado? Sempre você dorme do lado esquerdo, tá? Direito, quer dizer, sempre do lado direito, tá? Por quê? Porque o lado esquerdo, quando você for dormir de lado, o coração trabalha mais. E o lado direito, ele trabalha menos, é mais tranquilo para ele dormir, para você dormir, entendeu? Por causa da gravidade do corpo quando você vira, tá? Então tem isso também. Olha para você ver quantas coisinhas, né, que a gente aprende, né? Rapaz, a gente tem que... Porque eu falo para você, a internet, ela traz coisa boa, traz coisa ruim também, mas é bom a gente poder estar indicando as coisas para vocês aqui, tá bom? Então sempre durma de lado, do lado direito do seu braço ali, ó. Do braço direito, deite de ladinho ali do braço direito, né? O marido vai querer que você vire. Você dorme do outro lado, fala, não, vira para esse lado aqui. Eu quero que você fique de outro lado. Não, vou virar desse lado aqui, meu amor. Ai, quer dormir de conchinha aí? Fala, então vai ter que dormir de conchinha? Então vai ter que dormir do outro lado comigo. Eita, coisa boa. É isso aí. Nesse frio é bom dormir de conchinha, né? Ai. Nesse frio, na verdade, é bom fazer tudo na cama, né? Ah, eu falo assim, cobrir, dormir de conchinha, né? A mulher fala assim, não, marido, eu não quero saber disso não, pelo amor de Deus, tá frio. Fala, não, mas agora vem que tá frio, agora vem aqui que eu vou te esquentar. Ai. Né? Fala, eu vou te esquentar. Fala, eita, nós. Aí é bom demais da conta. Ai, o tempo tem que sair numa besteira, né? Pelo amor de Deus, né?
0: Só besteira.
2: Pra você ver, né?
0: Indecente, só pensa naquilo.
2: Ah, vou falar pra você, se fizeram coisa melhor, eu não sei, viu? Mas que é bom, né? Ai. 9h52, bom dia. Vamos lá, começando mais um segundo bloco aqui na Rádio Itambé FM. Aqui a gente dá as dicas de saúde pra você também. 9h52, vamos lá? É isso aí, vamos lá com o Cachorro Perigoso, Tchê Garoto. Ah, essa música é bonita, hein? Cachorro Perigoso. Ai, ainda bem que eu sou locutor.
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2: A Espanha chega embalada para a semifinal da Copa do Mundo de 2026 com uma campanha defensiva histórica. A seleção sofreu apenas um gol em 5 partidas, tornando-se apenas a terceira equipe a alcançar essa fase do torneio com esse desempenho. Antes dela, apenas a França, em 1998, e a Itália, em 2006, chegaram às semifinais com somente um gol sofrido, e ambas terminaram levantando a taça. A equipe comandada por Luis de la Fuente manteve a solidez defensiva durante toda a campanha e só foi vazada nas quartas de final, na vitória por 2-1 sobre a Bélgica. Agora, os espanhóis enfrentam justamente a França em busca de uma vaga na decisão e tentam repetir o feito das duas seleções que transformaram uma defesa quase perfeita em título mundial.
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5: Oi, gente, tudo bem? Nós estamos de volta. Delícia de programação nesta terça-feira maravilhosa. Como é que você tá? Tudo bem? Como é bom estar aqui com vocês mais um dia, mais uma terça-feira com previsões astrais. A gente vai saber o destaque pro meu, pro seu, pro nosso signo. Vamos continuar? Segundo bloco, bora? Alô, você de Leão! Seu espírito de equipe será um grande trunfo hoje. Tudo que for feito em grupo tem mais chance de dar certo. A dica é manter o otimismo para melhorar o ambiente profissional, viu? Mostre seu lado mais descontraído para se dar bem com o par também. Bom, tem uma dica aí. Se está só, pense duas vezes antes de embarcar em um romance à distância, viu? Pode dar ruim. Número de hoje para você de Leão é o 12. A cor é magenta. O dia é favorável para encerrar pendências e iniciar um novo ciclo, inclusive no trabalho. A dica é confiar no seu potencial e aproveitar para resolver algumas coisas que não estavam correndo da maneira que esperava, tá? A boa notícia hoje no amor é que vai sobrar paixão para curtir momentos intensos ao lado de quem ama. Seu jeito sedutor fica on e será um trunfo para brilhar na paquera caso esteja solteiro ou solteira, tá, Virgem? Número de hoje para vocês é o 45, a cor amarelo.
6: Libra!
5: Libre amores! Olha, uma parceria ou sociedade pode ser firmada agora, no trabalho. A dica é valorizar as pessoas que estão sempre ao seu lado, especialmente os amigos, tá? A vida a dois ganha mais companheirismo. Se está afim de um crush, é hora de se aproximar, né? Deixe as coisas se desenrolarem sem cobranças, ok? Número de hoje para você de Libra é o 21, a cor laranja.
6: Escorpião!
5: E você de Escorpião, se depender das estrelas, o trabalho vai absorver a maior parte do seu tempo. A dica é o seguinte, você tem que talvez fazer algum sacrifício e quiser deixar tudo em ordem. Então coloque as mãos na massa, porque as estrelas avisam que vai valer a pena, viu? No romance, não deixe a rotina se transformar em um problema ou afetar o seu bom humor. Número da sorte hoje, para vocês, é o 6, a cor é o azul claro. E assim, ponto final, né, gente? Terminamos o nosso segundo bloco aqui do horóscopo, prometendo voltar, claro, ainda hoje, daqui a pouco, para falar para você de Sagitário, Capricórnio, Aquário e Peixes. Continua com a gente, curte aí e até daqui a pouco.
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10: Legal, turma! Estamos de volta com o nosso Fofoqueira. Nessa terça-feira, pra mim, desfilar o meu veneno e deixar você atualizado. Maria Sofia Nazário, ela que é filha do Ronaldo Fenômeno, chamou atenção nas redes sociais ao compartilhar fotos ao lado do namorado, Gustavo Faria. Foi durante uma viagem aos Estados Unidos. Os registros foram publicados enquanto o casal acompanha a Copa do Mundo e receberam grande repercussão entre os seguidores. Nas imagens, os dois aparecem em momentos de lazer e também de romantismo, aproveitando o passeio pelo país. A publicação também recebeu uma mensagem da mãe de Maria Sofia, Bia Anthony, que escreveu: "Te amo tanto, minha linda. Amo suas fotos e seus posts." A demonstração de carinho repercutiu entre fãs que elogiaram o casal e destacaram a sintonia entre os dois. Maria Sofia costuma manter uma rotina discreta nas suas publicações frequente. Ela, né, com uma certa sequência, desperta a curiosidade dos seguidores. Filha de Ronaldo Nazário e também Bia Anthony, a jovem acompanha a Copa do Mundo nos Estados Unidos. Inclusive, o pai dela tá por lá também participando, tá sempre aparecendo nas imagens dos jogos. E, claro, ela tem dividido momentos da viagem aos Estados Unidos e também as redes sociais. Nas fotos ao lado de Gustavo Faria, o seu namorado, eles reforçam a fase de romance vivida pelo casal e movimentam a internet. Daqui a pouco eu volto com mais um destaque aqui no nosso Fofoqueira.
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10: Agora são 10 horas e 14 minutinhos nessa manhã maravilhosa. Abençoada, né? Todos os dias eu digo que somos abençoados porque estamos aqui, estamos vivos. Deus nos deu mais um dia de vida, né? Nos deu mais um dia de saúde. Então eu falo para você que é tão importante, né, agradecer a Deus por tudo que Ele tem feito, tudo que Ele tem realizado na nossa vida, né? Gente, hoje eu quero falar para você de Maria, a mãe de Jesus. O que aconteceu com Maria depois que o seu filho partiu dessa terra? O que que foi que aconteceu com ela? Como que ficou, né? Olha, os últimos dias dos anos da vida de Maria foram vividos com serenidade e profunda saudade do filho Jesus, que foi embora. Após a crucificação de Jesus, ela foi acolhida por João, o discípulo amado. Juntos foram viver aí em uma pequena casa em Éfeso, rodeados ali pela natureza, onde Maria decidiu-se a consolar os pobres, doentes, aflitos que procuravam ela. Então ela chegava, as pessoas chegavam, né, e a Maria consolava, né, e as pessoas procuravam ela. Sua casa ficou conhecida como Casa da Santíssima, Por quê? Porque Maria deu a vida a Jesus, né? Ela que foi a principal. Eu tenho que parar para tossir. Foi a principal. Ela que deu a vida a Jesus, né? Ela que Deus escolheu para dar a vida ao Filho de Deus. Pois todos viviam, né, viam nela uma fonte de amor e também consolo. O seu olhar terno e as palavras suaves, Maria comparava as mães, né? Ela amparava as mães ali em dor, né? Ela amparava, chegava ali uma mãe chorando que perdeu os filhos, tal, falava: eu também sei como é essa dor. E ela amparava essa mãe, né, com as dores. Os velhos abandonados e também os doentes desenganados, ela cuidava, dava o que comer, ajudava. É que nem sempre a gente diz aqui, né, que a gente tem que ajudar o próximo. E Maria era o exemplo disso, não é? Todos diziam com fé: isso também passa, não é? Tudo passa. Só o reino de Deus é eterno. Então Maria dizia para essas pessoas que tudo ia passar, que só o reino de Deus era eterno. Os anos passaram e, o mesmo com o corpo envelhecido, a sua alma seguia luminosa, ajudando um, ajudando o outro, fazendo a diferença na vida de um, fazendo a diferença na vida do outro. Maria vivia mergulhada em orações e saudades do filho querido. Para pensar, uma mãe que viu o seu filho sendo crucificado, né? O filho só fez o bem, curou os leprosos, ressuscitou. Jesus Cristo nessa terra, ele só fez o bem. O que fizeram com ele? Crucificaram ele. E a mãe, vendo tudo aquilo, para pensar, se fosse o seu filho ser arrastado, né, com uma cruz pesada nas costas, com coroa de espinho enfincada na sua cabeça, sendo pregado na cruz, pés, mãos, levantados, o povo xingando, né? Então é o que eu digo para você. Para Maria não foi fácil, né? Mas eu quero dizer para você, em um atardecer calmo, estrelado, ela recebeu a visita de um peregrino humilde, que estava com uma túnica e se aproximou pedindo sua bênção. Ao ouvi-lo falar, Maria sentiu um calor diferente no coração. Aquela voz doce, cheia de amor, ela era familiar para Maria. Quando o visitante estendeu as mãos e tirou a túnica do seu rosto, Maria disse: meu filho, era Jesus. Com infinita doçura, ele disse: minha mãe, venho buscar-te. Meu pai deseja que estejas no meu reino e seja a rainha dos anjos. Tomada de alegria e emoção, Maria quis se ajoelhar e beijar os seus pés. Mas Jesus a levantou com carinho e, naquele instante de luz, a sua alma desprendeu-se do corpo, serena e amparada. Maria partiu da terra em paz, envolvida por uma multidão de espíritos iluminados que entoavam cânticos celestiais. Antes dela seguir, ela pediu para rever os lugares onde seu filho pregava o evangelho. Ela foi levada espiritualmente ao lago de Genezare, onde sentiu no coração o eco da voz de Jesus, tocando-os as almas sedentes de amor. Maria não morreu. Ela voltou para a casa do Pai com a certeza de que o amor não tem fim. Hoje, como Rainha dos Anjos, continua a velar por todos nós, com o mesmo carinho com que abraçava o pequeno Jesus em seus braços. Que história bonita, né? E isso é importante. A história de Maria, o que que aconteceu com ela depois da morte do filho? O que que ela fez? Ela ajudou pessoas, ela fez a diferença na vida de pessoas, porque, gente, sempre eu digo aqui, é isso que Deus quer da gente, a gente olhar pelo próximo, olhar para as pessoas que estão necessitadas. E o amor, gente, é tão importante, né? E Maria, mesmo seu filho tendo partido, Maria fez a diferença na vida de muitas pessoas. Foi acolhida, né? Por José, por João, quer dizer, o discípulo amado de Jesus, um dos grandes discípulos. E acabou ali ela ajudando pessoas. Onde Maria decidiu consolar os pobres, doentes, aflitos que procuravam ela. A sua casa ficou conhecida como a Casa da Santíssima. Por quê? Porque ela era mãe de Jesus Cristo, né? E para Maria foi muito difícil, né, que eu estava dizendo, de perder o seu filho tão novo, né? Perdeu o filho, para pensar. Não é fácil, né? Eu sempre digo assim que a lei seria os filhos enterrar os pais. Mas os pais enterrar os filhos é difícil, né? É mais complicado ainda. Então, é muito difícil. E eu digo sempre que, olha, que deve ser uma dor muito grande, né? Pessoas que nós gostamos sendo enterradas já não é fácil. Agora eu fico imaginando um filho, né? Eu peço muito a Deus que cuide dos meus filhos. Muito, muito, muito, né? Que eu não passe por isso. Deve ser uma dor muito dura, muito difícil, né? E para Maria não foi fácil, né? E o que mais revolta a gente é saber que Jesus foi um homem bom e fizeram isso pelo poder. É o que está acontecendo hoje praticamente com o nosso Brasil, né, gente? Fizeram isso com o nosso, por causa de poder, né? Achando assim, olha, vão tomar o reino de vocês, vão tirar o reino de vocês, Jesus vai tomar conta disso aqui. Aí os apóstolos lá, o rei falou assim, vamos crucificar Jesus, vamos achar alguma coisa para ele, para crucificar Jesus. Aí foi aonde eles decidiram aí pegar Jesus e colocar para o povo, né, para o povo decidir o que que fazia com Jesus. Aí colocaram lá um ladrão que chamava Barrabás e disseram, quem que vocês querem que crucifiquem, Jesus ou Barrabás? Mas já estava já um grupo de pessoas combinados ali já, dizendo, solte Barrabás, e o povo ouvindo aquilo foi com ele. Foi com essa mesma palavra, solte Barrabás e crucifique Jesus. Olha só, depois do povo ter visto tudo que Jesus fez, ainda tiveram coragem de crucificar Jesus. Você sabe por quê? Porque o povo tinha medo. de quem estava ali. Tinha medo que podia ser eles o próximo. Inclusive, até aquelas pessoas que estavam com Jesus, que seguiam Jesus, os seus apóstolos, correram de medo. Eu não vou morrer por causa de Jesus, não. Eles disseram, não, eu não vou morrer por causa de Jesus. Você está com Jesus? Eles disseram, não, eu não. Negaram Jesus. Negaram Jesus. Então, pô, para pensar. Como foi duro para Jesus, de pessoas ali que ele ajudou, que viu fazer milagres, que viu fazer tudo, mas na hora de defender o rei dos reis, que é o Filho de Deus, o que, que fizeram? Foram embora. Deixaram Jesus. E Jesus foi extraído com o quê? Com um beijo, né? Jesus disse, o rei disse pro como é que é o nome lá? Vou lembrar o nome agora. Para ele assim, ó, mostre para mim quem é Jesus, você vai lá e dá um beijo nele, né? E ele foi lá e deu um beijo em Jesus e os guardas pegaram Jesus, né? E naquele momento Jesus foi traído. E ele disse: você me trairá três vezes, né? Você me negará três vezes. E foi o que aconteceu. Jesus já sabia de tudo o que ia acontecer com ele. Deus já tinha dito para Jesus o sofrimento que Jesus ia ter. Mas Jesus ficou calado, não disse nada, aceitou todas as suas dificuldades, a todas as suas dores. Sabe para quê? Por você que está aí do outro lado do rádio. Por você, por mim. Então eu falo para você que Jesus, ele sofreu por nós. Ele morreu para nos libertar, né? E sua mãe Maria sofrendo, vendo tudo aquilo, não podia fazer nada. Sabe que é a mesma coisa de você estar com os braços amarrados, pernas amarradas, vendo seu filho ser morto? Foi o que aconteceu com Maria. Só que mesmo com a morte do filho, Maria sabia que Jesus ia ressuscitar, né? Sabia. E foi o que aconteceu. Mataram Jesus, Jesus morreu, ele sofreu, e ainda Jesus disse na cruz: Pai, perdoe-os, eles não sabem o que fazem. Olha só, né? E ainda ele pediu perdão para quem crucificou ele, para quem pregou as suas mãos na cruz, para quem pregou os seus pés na cruz. E ainda ele pediu perdão ainda, né? Para não fazer nada contra essas pessoas, porque tinha gente ali que de repente não queria fazer aquilo com Jesus. Por exemplo, tinha guardas lá que de repente não queria fazer aquilo com Jesus, não queria pregar suas mãos, mas era mandado pelo rei. O que, que eles iam fazer? Não tinha jeito, né? E Jesus estava pregado na cruz junto com mais dois. E os outros disseram assim: sai Jesus daí, você é Jesus. Os outros dois diziam: você é Jesus. As coisas não são conforme a gente quer, mas ficam em paz, que hoje vocês estarão comigo na casa de meu Pai. Olha só, não é assim? Então é o que eu digo para vocês, gente. A nossa vida perante o sofrimento de Jesus, de repente o sofrimento da gente não é nada. O sofrimento de Maria não é nada. De muitos que estavam ali não é nada. E o que, que aconteceu com seus discípulos? Eles ficaram de longe olhando tudo aquilo acontecer. Por quê? Tinha medo de eles serem os próximos. Né? Ontem eu estava vendo um vídeo que foi um aniversário de um menino. O menino amava muito Jesus. E ele queria fazer um aniversário com o tema Jesus. Aí o pai e a mãe achou um rapaz de barba, né, cabeludo, e resolveu vestir ele de Jesus. E o menino, e o rapaz chegou na festa do menino de surpresa. Você tem que ver que coisa mais linda o que o menino fez. O menino foi lá, abraçou o Jesus, abraçou, falou que o amava, falou que o amava, né? Olha que bênção, né? Onde, nesse mundo que hoje a gente não vê essas coisas, né? E abraçou o menino, e o menino abraçou Jesus, diz, achando que era Jesus de verdade. Olha, então eu falo para você, ainda nesse mundo não está perdido. Tem muita gente boa, muita gente que ama Jesus ainda, que ama Deus. Então o que eu digo para você, esse mundo não está todo perdido. Eu sei que existe pessoas boas ainda nesse mundo. Eu sei que existe. Mas também existe muitas pessoas ruins. Que você fala de Deus para eles, eles dão risada da sua cara, né? Falam coisas. Você que é pai, você que é mãe, ensine pro seu filho quem é Jesus, quem é Deus. Mostre para eles, fale com eles, conte a história de Jesus, conte a história de Deus. Leve a uma igreja, né? Leve uma igreja, não importa qual igreja é. Filho criado dentro de igreja não vai fumar droga, não vai traficar, não vai fazer coisa errada, né? Criado debaixo ali do poder de Jesus, não vai fazer isso. Então é que eu digo, faça a diferença na vida do seu filho, porque eles são o futuro desse mundo, eles são o futuro do país, eles são o futuro de tudo isso aqui. Tá bom? Essa foi a nossa mensagem do dia de hoje. Que Deus possa estar te abençoando. E que bonita, né? A história de Maria, né? Uma história bonita. Eu achei legal, né? Achei muito bom. E a gente vai aprendendo todo dia um pouquinho juntos também. Vamos às nossas orações de hoje. Senhor meu Deus, meu Pai Santo, eterno Pai querido, eu venho, Senhor, na manhã desta terça-feira, do dia 14, agradecer, Senhor, por tudo que o Senhor tem feito na nossa vida. Agradecer pela palavra de hoje, pela história, Senhor, de Maria, ela que é hoje, né, que manda nos anjos, né, que está ali nos anjos, que é o coração dos anjos celestiais, né, e ela que faz toda a diferença, né, que Deus possa estar abençoando a nossa vida, abençoando os lugares onde a gente passa, abençoando o nosso dia a dia. Porque Jesus e Maria foram muito importantes para esse mundo. Jesus, ele fez toda a diferença nesse mundo. E hoje Maria é a rainha dos anjos. Ela que manda e desmanda no céu. É. A Maria é a rainha dos anjos. E quando ela disser uma coisa para os anjos, eles obedecem. Porque Maria, ela foi importante aqui nessa terra. Mas Deus, com toda a tua bondade, com todo o seu carinho, fez a diferença na vida dessa Maria, desse Jesus, que está ali hoje olhando por nós. Eu sei que muitas pessoas rezam Ave Maria, muitas pessoas falam com Deus através dela, mas que Deus possa estar abençoando a tua vida, a vida da tua família, e pedindo a Deus mais amor, ajudando o próximo, porque é isso que Deus quer da gente, que ajudem o próximo. Em nome do Senhor Jesus Todo-Poderoso, eu agradeço, Senhor, essa mensagem de hoje, essa mensagem maravilhosa que Deus colocou na minha mente, colocou na minha boca, contando um pouquinho da história de Maria, de Jesus, que foi tão importante para este mundo onde vivemos. E se você tem fé, você acredita, diga amém aí no seu lar, na sua casa. Agradeça a Deus por esse dia. Agradeça ao Senhor Todo-Poderoso, aos anjos angelicais, a teu espírito guia, a teu espírito protetor, que está ali do seu lado. Que Deus possa estar abençoando você, abençoando a tua família, abençoando o seu dia, o seu trabalho, a tua casa, os teus filhos, seu marido, a sua esposa, os seus pais. Que Deus possa estar com você todos os momentos, em nome de Jesus.

0: As maiores goleadas das Copas do Mundo. As maiores goleadas da história da Copa do Mundo foram realizadas pelo país da Hungria. No ano de 1982, os húngaros venceram El Salvador por placar de 10 a 1. E no ano de 54, ganharam pela segunda vez, só que dessa vez da Coreia do Sul, pelo placar de 9 a 0. No ano de 74, a Iugoslávia conseguiu um placar de 9 a 0 sobre o país de Zaire, República Democrática do Congo. Já em 2014, você lembra, né? Como a seleção anfitriã na história da Copa do Mundo, sofrendo uma famosa derrota de 7 a 1 para a Alemanha. Ah, e tem mais uma. Este ano, 2022, a Espanha... A Espanha fez 7 a 0 na Costa Rica, na Copa do Mundo do Catar.
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4: Fala, gente! Tudo bem? Nós estamos chegando aqui na nossa rádio preferida, maravilha de programação, chuchu, tudo certo? Tudo jóia, tudo ok, tudo ok? Hoje é terça-feira, é dia 14 de julho de 2026, muito bom estar aqui, eu sou o Cauê, e a partir de agora tem o nosso Fofocando! A gente vai saber quais são os destaques aí do mundo dos famosos, né? Bom, a primeira de hoje é sobre a cantora Shakira. Gente, recentemente ela usou as redes sociais, não sei se vocês viram, para alertar os seus seguidores sobre a circulação de imagens falsas criadas com inteligência artificial. Em publicação feita nos stories lá no Instagram, a artista afirmou que os registros vêm sendo usados para associá-la a situações que nunca aconteceram. Segundo a Shakira, algumas dessas imagens colocam ao lado de pessoas com quem ela nunca esteve ou em contextos que não correspondem à realidade. Ela também relatou que os conteúdos têm sido utilizados em campanhas publicitárias sem a sua autorização, né? Nas últimas semanas têm circulado várias imagens delas aí, geradas por IA, colocando ela em situações que nunca aconteceram ao lado de pessoas que ela nunca esteve, disse ela, escreveu ela, né? A artista destacou que reconhece o avanço das novas tecnologias, mas informou que sua equipe está tomando medidas para identificar e remover os conteúdos falsos. A Shakira também agradeceu aos fãs por ajudarem a distinguir aí as imagens reais das produções geradas pela inteligência artificial. Segundo ela, o apoio do público tem sido importante para evitar a disseminação de informações falsas e rumores envolvendo a sua imagem. Pois é, e hoje é tão comum, né? Hoje, qualquer pessoa vai lá e cria uma imagem de IA, coloca, por exemplo, a Shakira do nosso lado aqui agora, nesse momento. Tem muita gente fazendo isso com outros famosos, né? A situação tá meio que fora de controle, né, gente? Tá, não tá? Hã? Vamos colocar a Shakira aqui agora. É só pedir pro IA fazer isso. E é de graça, né? É coisa de doido. E o nosso Fofocando, gente, claro, volta já já com a nossa segunda de hoje para falar do apresentador Rodrigo Faro. Ele foi condenado pela Justiça de São Paulo por participação em campanhas publicitárias de uma empresa. Eita! Daqui a pouco eu vou contar o detalhe de tudo que aconteceu nesse babado aí. Então continue aqui na melhor programação do Brasil e até daqui a pouco.
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4: É isso aí, é isso aí. 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Alô, Camila. 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Tudo certo por aí? Bom dia.
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19: Legal, turma! Estamos de volta, reta final. Último assunto de hoje aqui no nosso Fofoqueira dessa terça-feira. E é sobre ela que tá apavorando na novela das nove, Flávia Alessandra, que relembrou um episódio curioso vivido durante a gravidez da filha Olivia, ao participar de um videocast ao lado de Júlia Costa. A atriz contou que precisou morar temporariamente na casa dos pais após o atraso na reforma da sua residência. Durante a conversa, Júlia revelou que a mudança coincidiu com a gravidez da irmã caçula. Em tom bem-humorado, Flávia completou a história ao dizer que a gestação aconteceu na cama dos pais, arrancando risadas das participantes. Júlia contou que o episódio se tornou uma brincadeira recorrente na família e afirmou que Otaviano Costa costuma lembrar da situação com bom humor. A jovem também recordou que precisou dormir no closet da avó durante os meses em que todos dividiram o mesmo apartamento. A mãe de Flávia também comentou o assunto nas redes sociais e afirmou guardar boas lembranças daquele período. Segundo ela, a convivência durou cerca de 6 meses e foi marcada por momentos de união e alegria entre toda a família. Eu aumento, mas jamais invento. E o nosso Fofoqueira dessa terça-feira vai ficando por aqui. Eu sou o Silva Júnior, o seu amigão. E amanhã, quarta meiuca de semana, tem mais Fofoqueira pra você. Grande abraço e até lá!
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2: Está no ar o Alô, toca aí. Você que tá ligadinho com a gente, que bom ter a tua companhia aqui dentro do Show da Manhã.
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2: É isso aí, mandar um abraço lá pra Maria Helena de Floresta. Alô, Maria Helena, tudo certo por aí? Bom dia, minha amiga, tá ouvindo a gente por aí? Que bom ter a tua companhia. Também a Jovelina Inácio tá ligadinha. Alô, minha querida amiga Jove, bom dia.
3: Bom dia, amigo, tudo bom?
2: Tudo bem, e você, querida?
3: Amigo, roda pra minha música, João Paulo e Daniel, Malice de Mulher. Ofereço principalmente pra Adriana, aquela da...
2: Tudo bem, e você, querida?
3: Amigo, roda pra minha música, João Paulo e Daniel, Malice de Mulher. Ofereço...

0: Ela fica toda sorridente. Falou com a Daniel, ela fica toda assanhada, viu? Meu Deus do céu. Daí ela fala assim, que a realidade sou eu. Ai, ela gosta do Daniel, mas a realidade sou eu.
1: Ai, pai.
0: É, rapaz, né? Daí quando o bambu tá gemendo, sabe que ela pensa no Daniel?
1: O bambu tá gemendo.
0: Ah, não, aí não, hein? Aí não vale, hein? Cara dela. Ai, ai, ai. É isso aí. Alô, dona Divina. Bom dia, dona Divina. Tudo certo por aí? Bom dia. Alô, minha amiga. Também a Judite Segantin tá ligadinha com a gente. Alô, Judite. Bom dia. Alô, dona Vitalina. Bom dia.
2: Bom dia. Tudo bem? Toca aí Rio Negro e Solimões. Vou oferecer pra todos os ouvintes, pra você. Beleza?
0: Beleza. Vamos tocar Rio Negro e Solimões. Bom dia pra você. Bom dia, tá? Deus abençoe seu dia aí. Vamos ouvir também o áudio aqui da minha amiga Neide Castaldelli. Que bom, Neide, que você mandou um áudio. Ainda não ouvi, mas vou ouvir agora junto com o público aqui. Bom dia.
3: Bom dia, Everson Gaspar, tudo bom?
0: Tudo bom, querida.
3: Aqui tá tudo bem, graças
0: que
3: a
0: bom,
3: Deus.
0: Bom, fico feliz.
3: Everson, toca aí pra mim, Rio Negro, Solimões. Chorei de saudade. Tá bom? Tchau, tchau, fica com Deus.
0: Então já vou aproveitar um embalo aqui, já vou tocar Rio Negro e Solimões, Chorei de Saudade, já vou tocar para você e tocar também para minha amiga Judite Segantin, tá bom? É isso aí, obrigado pela audiência de vocês aí, viu? Obrigado por sempre estar acompanhando a gente aí. Que bom, Neide, que você mandou um áudio hoje, faz tempo que eu não ouvi a sua voz, hein? Bom dia para vocês aí, tá bom? Vamos lá, vamos com música, depois eu vou atendendo todos aqui, tá, gente? Devagarzinho a gente vai chegando até você aqui. A Rosilda de Itambé disse, bom dia, Everson Gaspar, que frio, tá frio, né? Agora já esquentou mais um pouquinho. Já tá bom, hoje tá bom de ficar no sol, hein? Eita, nós! É, tá bom de ficar no sol hoje, né? É, aí fica, tá joia, né? Bom demais. Vamos lá, vamos com música. Rosilda, obrigado pela audiência. Depois eu vou atendendo vocês aí, gente. Vai mandando o teu alô pra gente. 988-374005. É o Show da Manhã.
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1: Essa vai pra Judite, a Neide Castaldelli, Rio Negro e Solimões. Ainda ontem chorei de saudade.

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2: Oi, gente, tudo bem? Nós estamos de volta aqui na nossa rádio deliciosa, maravilhosa. Hoje é terça-feira, né, Chuchu? Hoje é dia 14 de julho de 2026, vamos lá para a segunda de hoje. Nós vamos falar do apresentador Rodrigo Faro. Ele foi condenado em primeira instância pela Justiça de São Paulo em uma ação relacionada à sua participação em campanhas publicitárias de uma empresa, a Trier Soluções Financeiras. O processo foi movido por uma professora idosa que contratou os serviços da empresa com o objetivo de renegociar um financiamento de veículo. Segundo os autos, ela teria decidido fechar o contrato influenciada pelas promessas divulgadas nas campanhas e pela presença de Rodrigo Faro como garoto propaganda da marca. Bom, de acordo com a ação, a empresa não realizou o repasse dos valores devidos ao banco credor, o que levou a consumidora a enfrentar risco de apreensão do veículo. Na decisão, a juíza do caso, da vara do Juizado Especial Cível de Itaquera, em São Paulo, aplicou a responsabilidade solidária prevista no Código de Defesa do Consumidor. O entendimento foi de que a participação de figuras públicas em campanhas publicitárias integra o processo de oferta do serviço. A condenação prevê o pagamento de R$ 23.056, valor que inclui indenização por danos morais, ressarcimento de despesas relacionadas ao contrato e também custos decorrentes da ação de busca e apreensão. O pedido para que os réus quitassem integralmente o saldo restante do financiamento foi negado pela Justiça. Olha, em nota divulgada anteriormente ao jornalista Daniel Nascimento, a defesa do Rodrigo Faro afirmou que o apresentador atuou apenas como garoto propaganda contratado, sem vínculo societário ou empregatício com a empresa e que não deveria ser responsabilizado pelas práticas da financeira. A defesa informou ainda que apresentou novo recurso e que aguarda análise em segunda instância. Tá vendo só? Que babado! Você vai lá, faz a publicidade, a empresa depois não cumpre e você que paga. O negócio tá doido, né? Que coisa. E o nosso Fofocando, gente, volta já já. Daqui a pouquinho, nós vamos falar pra vocês, a última de hoje, sobre a filha da Ana Maria Braga. Gente, ela surtou, né? Tipo, peraí, pé rodou a baiana. Bom, ela publicou um vídeo no YouTube mostrando partes do casarão onde ela mora com os filhos, no interior de São Paulo. E respondeu críticas que costuma receber nas redes sociais sobre aquele negócio, né? Tipo, ah, porque sua mãe é famosa, o dinheiro é dela, o dinheiro é meu. Pronto. Daqui a pouco a gente vai contar, tá bom? Então continue aqui na melhor programação do Brasil e até daqui a pouco.
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0: Jimmy, amigo Oliveira Júnior, bom dia, meu amigo da época. Rapaz, toca pra nós é uma música do Rio Negro, Solimões, qualquer uma deles aí. Eu ofereci para o Elivelto, meu auxiliar aqui, tá ajudando eu com o serviço. Para todos os ouvintes, para você, meu camarada, um abraço. 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
3: É isso aí, é isso aí. Quem tá ligadinha com a gente é a minha amiga Aparecida da Silva. Alô, Aparecida, bom dia.
4: Essa música aqui é minha. Que Deus abençoe a todos, feliz pra você, pra todos que estão ouvindo também, Floresta, meu esposo trabalhando, pra todos que estão ouvindo, que Deus abençoe a minha família, a Emília, o esposo dela, o filho, para toda a minha família e para todos os colegas que estão ouvindo, tá? E também. Tenha um bom dia, que Deus te abençoe grandemente. Bem.
3: É isso aí, obrigada Aparecida, tudo de bom para você. E vamos tocar a música dela então, com Country Gospel, né? É, Country Gospel, para quem já chorou demais em oração, né? Pelo menos tem bastante música aqui, mas vamos tocando aqui. É, eu baixei, é 51 minutos de música, mas deve ser uma música só. Aí eu pulo depois, na hora que chegar no, na próxima música aí. Mas vamos lá.

0: Eu pra você aqui dentro do Show da Manhã. Não dá pra tocar tudo, né? Porque é muito grande. Então vou cortar aqui mais ou menos. Já tá terminando já. Então vou cortar aqui. Vamos ver quem tá mandando alô pra gente aqui. É a minha amiga Eva Aparecida. Alô, Eva, bom dia.
1: Bom dia, Gaspar. Bom dia. Que Deus abençoe teu dia. Uma terça-feira abençoada. Que Deus abençoe você, Adriana Luar. Que Deus abençoe meus filhos, meus netos, meu genro. Toca pra mim, Gaspar, a música Folha Seca. Falou, meu querido.
0: Beleza, minha amiga, obrigado, Deus abençoe você, obrigado pela audiência de vocês aí. Vamos lá então, Folha Seca.

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1: Fala, meus amores, minhas amoras. Tudo bem, chuchuzinho? Vamos lá? Boa, hoje é terça-feira, dia 14 de julho. Tá na hora de trazermos aqui a nossa última de hoje do Fofocando. E eu vou falar sobre a Mariana Mafez, que é a filha da apresentadora Ana Maria Braga. Ela publicou um vídeo no seu canal do YouTube mostrando partes do casarão onde mora com os filhos, lá em Botucatu, no interior de São Paulo. Na gravação, ela respondeu críticas que costuma receber nas redes sociais sobre o seu estilo de vida e a forma como cria as crianças, né? Durante o vídeo, Mariana afirmou que muitas pessoas julgam a sua rotina sem conhecer a realidade da família. Ela diz: primeiro, venham conhecer, né? Declarou ao comentar os questionamentos sobre suas escolhas pessoais e familiares. Ela também falou sobre comentários relacionados à origem da sua renda e explicou que participa de uma empresa da qual é sócia. Segundo Mariana, o patrimônio e os recursos que possui são resultado da sua própria atuação profissional, não tem nada a ver com a sua mãe, não. O casarão mostrado no vídeo começou a ser construído em 2024 e foi projetado com princípios de sustentabilidade, né? A residência utiliza materiais naturais, como tijolos de terra crua, produzidos no próprio canteiro de obras, além de técnicas inspiradas na arquitetura indiana. Mariana já havia agradecido publicamente a mãe pelo apoio ao projeto, né? Atualmente, ela costuma compartilhar em seu canal detalhes da rotina no imóvel, que possui ambientes amplos, integração com a natureza, áreas para convivência familiar e espaço para animais. Mas ela, tipo, deixa claro que ela vive a vida dela, né, gente? Peraí, eu trabalho, eu tenho minhas coisas e é isso. A propriedade também conta com árvores frutíferas, lago e áreas verdes, reforçando o estilo de vida mais próximo da natureza, adotado aí pela família. Chique, né? É diferente, é outro padrão, né, Xuxu? E o nosso Fofocando, gente, fica por aqui. E, ó, a gente volta, viu? Se Deus quiser, voltaremos amanhã aqui na nossa rádio preferida. Forte abraço pra você. Um beijo, se cuida, juízo e até lá. Tchau, fui!
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3: Gente, ainda a gente vai aí tocando música aqui, atendendo o pessoal aqui ainda. Acabou entrando aqui o clássico aqui. Vamos tocar uma música aqui do Matheus e Cauã e Ana Vitória. A música é Fica, é isso? A música é Fica. Vamos ver se a gente já tem essa música aqui. Fica, Matheus e Cauã. Deixa eu pegar aqui certinho. Quem pediu pra mim foi a Elenir, né? Elenir, bom dia pra você aí. Tudo de bom, obrigado pela audiência de vocês aí, que tá sempre acompanhando a nossa programação, né? Vamos pegar aqui, vamos ver se eu tenho essa música aqui. Se não tiver também, a gente acha rapidinho aqui também, né? É isso aí, bom dia pra você aí também, a Elenir. Já, deixa eu ver aqui, Ana Vitória, Matheus e Cauã. Não tem essa música não, minha querida. Você sabe o nome certinho dela? A música é Fica, é isso? Né? Vamos ver certinho aqui. Vamos lá, que é Ana Vitória, né? Matheus e Cauã, Fica. Isso, vamos tocar pra você aqui da internet mesmo. Vamos ver, pera aí um pouquinho. Vamos lá, vamos pular. Isso.

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1: É os clássicos da Itambé, agora são 11 horas e 49 minutinhos. Você que tá ligadinho com a gente, que bom ter a tua companhia aqui. Mandar um abraço lá pra Helenira Aparecida, né? Também ali pra Sônia Moraes, aqui de Floresta. Também a Neide Castaldelli de Itambé, bom dia. Também a Vanderlei, a mamãe, a dona da Lira. Bom dia, nosso dia... Toca Meu Barquinho, ofereço pra Ágata. No finalzinho aqui dos clássicos eu vou tocar pra você Meu Barquinho, tá bom? Agora que eu vi a tua mensagem aqui, Vanderleia. A Eva Aparecida também, bom dia. A Rosa Berlato, a Aparecida da Silva, o Dorivan Segantin, o Ney também, Rodrigues, que tá ligadinha com a gente. A Deza lá de Doutor Camargo, vou tocar essa próxima pra você, minha amiga. A Vanilde de Almeida também tá ligadinha com a gente, né? Também a Rosilda aqui de Itambé, a Judite Segantin, a mamãe, a dona Vitalina, a dona Divina, também a Jovelina Inácio, a Maria Helena de Floresta, que está acompanhando a nossa programação. O seu Antônio lá também, de Curitiba, que está ligadinho com a gente também. Seu Antônio, não vou conseguir tocar a tua música, que já está tarde demais aqui, não vai dar tempo, tem que pedir bem cedo para poder tocar, tá bom? Vamos lá com Tecnotronic PPG. Essa eu vou mandar lá pro DJ Rodinei, que tá ligadinho com a gente também, né? DJ Rodinei, alô Renatinho!

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6: Vamos embora que já chegou a hora, passou da hora já, né? Passou 11 minutos, já praticamente 12 minutos, agora são 12 e 12, meio-dia e 12. Gente, obrigado pela audiência. Desculpe alguém que eu não consegui atender. O seu Antônio não consegui atender, né? Foi um rolo danado aqui no finalzinho do programa aqui. Tá doido? Correria danada, mas tá bom, né? Muito obrigado pela audiência de vocês. Agradeço de coração a todos vocês que estão sempre acompanhando a nossa programação, 105,9. Mas tá ótimo, tá ótimo. Vamos agradecer a Deus. Tô indo embora, até amanhã, se Deus quiser, né? Que nem diz a minha amiga Lucileia, e ele quer, né? Um forte abraço pra vocês, né? E Deus possa estar sempre abençoando a vida de cada um. Até amanhã. E tamo aqui para fazer esse programa legal, fazendo esse programa gostoso. Fique agora com o Alexandre Garcia, 11 minutinhos. Na sequência vem The Best of Time, também tocando música dos anos 70, 80, 90 e 2000. A programação toda à tarde também, repleta de muita alegria, de muita coisa boa aqui no seu rádio, tá? Fica ligadinho com a gente, 105,9, a rádio da família, a rádio que tá sempre conectada com você, tá bem? Então tchau, tchau, fiquem todos com Deus, até amanhã, se Deus quiser.
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11: Eu tinha visto uma entrevista do ex-presidente da República, o constitucionalista, professor Michel Temer. Só tinha visto, mas não tinha lido no Estadão. E agora eu vejo o brilhante Fernando Schiller chamando atenção para algumas coisas que o ex-presidente disse e que são absolutamente verdadeiras. E vocês já ouviram essas coisas da minha boca, mas eu não sou constitucionalista, né? Eu só sei ler a Constituição. E agora, Michel Temer que está dizendo. A primeira coisa, né? Perguntam para ele o que precisa ser feito para pacificar o país. E ele diz, seguir rigorosamente a Constituição. Tenho falado muito disso aqui. Está escrito na Constituição? Por que invertem o que está escrito? Por que interpretam e saem o oposto do que está estabelecido pela Constituição? Né? Então, é preciso cumprir rigorosamente a Constituição. É uma crítica direta ao Supremo que não cumpre a Constituição, inclusive aquele que Michel Temer indicou para ser ministro do Supremo. Né? Ele tem responsabilidade nisso. Talvez esteja se tentando fazer um ato de contrição. Né? Olha, eu não sabia que seria assim. Né? A gente deve muito a Michel Temer. Ele entregou o caos de Dilma já muito suavizado para o governo seguinte, Bolsonaro, as reformas que ele fez. Bom, continuando os destaques da entrevista. Ele diz assim, se não tem foro no Supremo, foro privilegiado, não pode ser julgado pelo Supremo. É outra coisa óbvia, eu falo toda hora aqui, o juiz natural versus o... Está lá escrito na Constituição, não haverá juízo de exceção. E está escrito que a pessoa que é da primeira instância vai para a primeira instância. Que tem foro privilegiado está entre aqueles que a Constituição diz que tem foro privilegiado, vai para o Supremo. Está cheio de gente. Cheio de gente julgada no Supremo. Não. Outra, ele diz assim, se a Constituição diz que parlamentar tem imunidade por quaisquer palavras, não pode ser acusado por aquilo que disseram. Está cheio de parlamentar preso. Mas a Constituição diz que é imune por quaisquer palavras. Eu digo brincando aqui, se ofender a mãe do presidente Supremo, ele sinto muito, quaisquer palavras. Não. Está escrito na Constituição. E interessante que tem algumas coisas que são cláusulas pétreas, que não podem ser mudadas, a não ser por uma nova constituinte. Não podem ser mudadas sequer por emendas com 60% dos votos em duas votações, na Câmara e no Senado. Então, se não observa isso, não dá para dizer que o Brasil, no Brasil, vigora um Estado democrático de direito, porque não observa a Constituição. É simples. Agora, dito, eu dizia isso aqui, né? Outra coisa que ele fala, quando eu lembrei, eu dizia isso aqui, diz assim, se a Constituição diz que há liberdade de pensamento, liberdade de expressão, ninguém no YouTube pode ser incriminado por críticas. Está escrito na Constituição. É livre a expressão do pensamento, vedado o anonimato. E lá no, isso no artigo 5º, no artigo 220, fala sobre a comunicação, a informação, sobre qualquer meio que é vedada a censura. E há liberdade, não se fará nenhuma lei que imponha a censura. Saiu da boca de um constitucionalista publicado no jornal O Estado de São Paulo. Agora, estamos em Copa. Queria mencionar a morte desse jogador da África do Sul. Me chamou a atenção porque ele é de Stellenbosch, que é uma velha conhecida, grande produtora de vinhos. 25 anos. Atleta de 25 anos. É mais um caso. Jovens, cheios de saúde, atletas, de rigidez física, frequentadores de academia. E aí é o mecanismo de fuga identificado por Freud. O Brasil foi eliminado da Copa, passaram a falar só da Copa Feminina do ano que vem, que vai ser no Brasil. Vai ser em Belo Horizonte, Brasília, Rio de Janeiro, Recife, Porto Alegre, Salvador, São Paulo, em oito capitais. De 24 de junho a 25 de julho, algo assim. Por que eu estou citando? Não é só por esse mecanismo de fuga ou de transferência. É também porque já estão fazendo ampliação das férias escolares por causa da Copa do Mundo Feminina no Brasil. Meu Deus do céu, não vai para frente jamais esse país desse jeito. Não vai. O futebol é mais importante que o serviço público, o futebol é mais importante que a eleição, o futebol é mais importante que ensino. Só que o futebol não altera em nada o nosso amanhã. Como diz a letra daquela música, acho que amanhã é de carnaval, não sei, para tudo se acabar na quarta-feira. Agora é cinzas. É cinzas, estão fazendo desse país. Isso é um pecado mortal, porque a gente recebeu isso e não administra. De Brasília, Alexandre Garcia.
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2: Olá, senhoras e senhores, está entrando no ar essa terça-feira mais um The Music Coffee Time, edição especial para você voltar no tempo, recordar as grandes emoções do passado e trazer de volta aqui para o presente. Sejam bem-vindos, bem-vindas. The Music Coffee Time já está no ar.

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3: Hora certa.
4: 12:39.
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6: Um ginecologista foi detido em Salvador, Bahia, sobre a acusação de filmar uma paciente durante um exame, utilizando óculos equipados com uma câmera. A denúncia partiu da própria mulher, que percebeu o equipamento durante a consulta em uma clínica particular no bairro de Vila Laura. A prisão ocorreu na última sexta-feira, 10 de julho. A polícia segue investigando o ocorrido para apurar a extensão dos atos e se há outras vítimas envolvidas.
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6: Alô você! E aí, tudo bem por aí? Por aqui tudo maravilha! Muito prazer, eu sou o Silva Júnior e está no ar o Giro Astral, destacando as previsões para o seu signo. Hoje é terça-feira, 14 de julho de 2026 e eu começo as previsões com Áries. Não deixe que os outros cuidem das suas questões pessoais, ariano, porque você pode acabar se perdendo no meio do caminho. O dia também traz risco de nervosismo, então procure não agir no impulso. Você não vai querer enrolar nem adiar o que precisa ser feito. Mesmo assim, respeite a distância necessária para aguentar melhor a pressão. Número da sorte 21, Áries. Alô, Touro! Hoje, você sente um prazer verdadeiro em dividir mais com quem está ao seu redor. As trocas ficam mais profundas, leves e cheias de calor humano. Aproveite esse clima relaxado. É o momento perfeito para reunir a família e encontrar os amigos. Número da sorte é o 5, Touro. Alô, Gêmeos! Você pode receber ligações importantes e ter conversas cheias de sentido. Então, pode surgir uma viagem rápida ou um deslocamento que movimenta o dia. Coloque tudo em palavras do jeito que você sente. Fale com sinceridade e diga o que pensa de verdade. Número da sorte 18. Daqui a pouco eu volto com previsões para Câncer, Leão e Virgem. Segura!
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1: Voltamos com The Music of Time, as grandes emoções da sua vida.
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0: Essas são as últimas de hoje do The Music. Nessa terça-feira, a gente volta amanhã na quarta com mais The Music. Beijo no seu coração. Se liga que daqui a pouco tem mais programação pra você aqui na rádio mais ouvida da cidade. Se cuida e até amanhã.
1: Já está disponível na internet o primeiro teaser da série Prelúdio de Sexta-feira 13, Crystal Lake. O seriado vai estrear no streaming nos Estados Unidos no dia 15 de outubro. Não se sabe ainda quando vai desembarcar no Brasil. Jason será interpretado na série por Kellan Vinson.
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4: 1:02.
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6: A influenciadora digital Thaís Moura, de 31 anos, faleceu após sofrer um acidente de moto na madrugada de domingo, 12 de julho, em Volta Redonda, no Rio de Janeiro. Ela estava na garupa da motocicleta pilotada por seu companheiro, de 22 anos, quando houve a queda na via Sérgio Braga. Ambos foram socorridos e levados ao hospital, mas Thaís não resistiu aos ferimentos. O condutor recebeu alta médica e a polícia constatou que ele não possuía carteira nacional de habilitação.
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16: Muito bem, estamos de volta nesta terça-feira, dia 14 de julho, com o nosso Giro Astral destacando as previsões. Agora tem mais um bloco e vai ter Câncer, Leão e Virgem. A gente começa o bloco com Câncer. Boas notícias estão a caminho, Câncer. O clima deste dia vai trazendo mais confiança e ajuda você a respirar melhor. Aproveite esse relativo sossego para olhar com mais atenção para algumas carências. bactérias. A origem delas pode estar na sua alimentação. Número da sorte é o 2. Alô, Leão, chega mais! Sua resistência está em alta, mas não se empolgue demais com suas forças morais. Você precisa de calma ao seu redor para manter o equilíbrio. Suas observações realistas levam a conclusões justas. Agora é hora de perceber quem são de verdade os seus amigos. Número da sorte é o 30, Leão. Alô, Virgem, previsão para você. As artes e as criações, de um modo geral, ajudam você a recarregar as energias com mais equilíbrio. Os prazeres de todos os tipos também trazem paz. As pessoas ao seu redor dão mais liberdade. Use essa chance para fazer seus projetos pessoais avançarem. Número da sorte é o 11. E no próximo bloco tem previsões para Libra, Escorpião e Sagitário.
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0: O quinto filme da série de animação Hotel Transilvânia vai estrear nos cinemas em outubro do ano que vem. Lembrando que o último longa, Hotel Transilvânia 4, estreou em 2022. A direção será de Jennifer Kluska e Alan Hawkins. A franquia já faturou mais de 1,38 bilhões de dólares mundialmente.
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3: 1:18.
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5: Uma técnica de enfermagem foi detida no Piauí após tentar levar uma recém-nascida em uma bolsa de maternidade para fora de um hospital. Câmeras de segurança registraram a ação, que foi impedida pela tia da bebê, que desconfiou da funcionária e encontrou a criança dentro da bolsa. A suspeita já havia sido indiciada anteriormente por estelionato. O caso chocou a equipe do hospital e a família da recém-nascida, levantando questões sobre a segurança em ambientes hospitalares.
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15: Muito bem, estamos de volta nessa terça-feira com mais um bloco do Giro Astral.
3: Agora tem previsões para Libra, Escorpião e Sagitário. Alô, Libriano e Libriana! Apesar de tudo, você tem bastante trabalho pela frente para sair vitorioso dessa prova. Se agir com honestidade e flexibilidade, evita um impasse. Assim, fica muito mais fácil chegar ao fim das investidas que miram você. Mantenha a postura firme, mas sem rigidez, Libra! Número da sorte 24. Alô, Escorpião, chega mais! A paixão ganha destaque nas suas atividades de hoje. Você precisa de mais intensidade emocional e isso te puxa para fora da reserva. Esse movimento pode revelar uma versão mais viva e presente de você mesmo. É um ótimo momento para dar o exemplo. Número da sorte é o 7. Alô, Sagitário, para fechar o bloco. O céu deixa seus argumentos mais fortes e dá destaque à sua fala. Confie nessa inspiração, porque ela ajuda você a encontrar as palavras certas. Até as pessoas mais resistentes podem ceder diante de bons argumentos. Então, de olho em você, observando e avaliando seus passos. Tem muita gente que está de olho em você. Cuidado, hein, Sagitário? Número da sorte é o 28. Daqui a pouco eu volto com o último bloco e terá Capricórnio, Aquário e Peixes.
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0: O novo álbum da cantora Madonna, Confessions 2, que é uma continuação de Confessions on a Dance Floor de 2005, estreou em primeiro lugar na parada Billboard 200. Nesse trabalho, a rainha do pop aposta muito em música eletrônica, assim como no primeiro Confessions. Pra quem é fã, vale a pena conferir.
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2: Itambé FM e a hora certa.
3: 1:42.
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2: Legal, galerinha! Estamos de volta com o nosso Giro Astral desta terça-feira. É o último bloco e agora tem previsões para Capricórnio, Aquário e Peixes. A gente começa com você, Caprica! Você se sente em harmonia com o ambiente e isso ajuda a parar arestas ao casal em outras relações. O clima favorece acordos e ajustes delicados. Só tenha cuidado com a vontade de fazer compras exageradas. Se passar do ponto, seu bolso sente. No número da sorte é o 13. Alô, Aquário, você vai precisar de persistência e de um ritmo um pouco mais lento para se libertar de uma restrição. Evite discussões intensas, porque elas podem drenar a sua energia. Você só tem a ganhar escolhendo melhor as batalhas. Meditar pode recarregar você de um jeito bem positivo. Número da sorte é o 31. Alô, Peixes, pra fechar todos. Você entra o dia cheio de si, viu? E também de otimismo em sintonia com o que convive ao seu redor. As trocas são muito positivas e ajudam a melhorar o clima. Uma vontade intensa de descansar também toma conta. Não adianta resistir. Chegou a hora de recarregar as baterias. Número da sorte 16. E o nosso giro astral vai ficando por aqui. Eu sou o Silva Júnior e amanhã volto com você em mais uma edição do Giro. Grande abraço, ótima terça-feira, tudo de bom e até amanhã.
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1: Presta atenção. Essa é pra você que não vê os momentos mais simples passando na sua vida, viu?

0: Não deixe pra amanhã o que você pode falar hoje.
1: Atenção, você que é fã do Coldplay. A banda britânica vai se apresentar no primeiro show de intervalo

0: de uma Copa do Mundo. Será no próximo dia 19 de julho, no MetLife Stadium, em Nova Jersey. Chris Martin, líder e vocalista da banda, também será o responsável pela curadoria artística do show. Teremos participações de Shakira, Madonna, Justin Bieber e BTS.
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0: A Organização dos Países Exportadores de Petróleo reviu em baixa, pelo terceiro mês consecutivo, sua estimativa para o crescimento anual da demanda mundial de petróleo em 2026. A nova projeção aponta para uma média de 105,94 milhões de barris diários, uma redução em relação à expectativa anterior. Essa revisão reflete um mercado petrolífero perturbado pela guerra no Irã, o bloqueio do Estreito de Hormuz e uma elevada volatilidade dos preços. A organização tem monitorado de perto os fatores geopolíticos e econômicos que impactam o consumo global.
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0: 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O clássico álbum Thriller vai ganhar uma edição especial de colecionador. Serão 4 novas versões físicas do álbum. Serão 3 discos de vinil e uma fita cassete dourada metálica. Essas versões especiais já estão em pré-venda no site oficial de Michael Jackson.
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o presidente Luiz Inácio Lula da Silva assegurou que o país não enfrentará um tarifaço nos próximos meses. A declaração foi feita durante um evento em São José dos Campos, São Paulo, onde o presidente participou do lançamento de uma turbina movida a etanol. A fala de Lula ocorre em um momento de expectativa, especialmente após a decisão dos Estados Unidos de aplicar tarifas sobre produtos, o que poderia gerar pressões econômicas. O presidente buscou tranquilizar a população sobre a estabilidade dos preços.

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0: Olha, chega pra cá.
1: Fala, Mike.
0: Vamos mostrar pra esse povo como é que é o tinido, o choro desse instrumento de 10 cordas, no jeitão da madeira.
1: É isso aí, Mike.

0: Fofoqueiros de plantão. A diva Rihanna pegou todo mundo de surpresa ao subir no palco durante o show de Jay-Z no Yankee Stadium, em Nova York, neste domingo. A aparição da cantora, que está há um tempo longe dos holofotes musicais, causou um verdadeiro frisson nas redes sociais e entre os fãs presentes. E a musa, sempre com muito bom humor, ainda brincou com a situação, dizendo que estava meio enferrujada por ficar tanto tempo sem se apresentar ao vivo. Mas, pelo visto, a ferrugem não atrapalhou em nada, porque a performance foi um show à parte e deixou todo mundo querendo mais da nossa bad gal favorita.
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5: Hora certa.
6: 2 horas e 43 minutos.

O ex-prefeito de Campo Grande, Alcides Bernal, faleceu na madrugada de segunda-feira, aos 60 anos, na Santa Casa da capital sul-mato-grossense. Ele estava detido no presídio militar desde março, acusado de homicídio. Bernal havia sido internado no final de junho, após passar mal na prisão, e após um procedimento cardíaco, retornou ao presídio. No último fim de semana, ele voltou a apresentar problemas de saúde, sendo novamente levado ao hospital, onde veio a óbito.

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romance entre a influenciadora Virgínia Fonseca e o craque do Real Madrid, Vini Júnior, está mais vivo do que nunca. Uma foto da loira sentada no colo do jogador durante a celebração do aniversário dele em um iate na Sardenha, na Itália, viralizou nas redes sociais e deixou os fãs em polvorosa. Apesar de não terem postado fotos juntos em seus perfis oficiais, a imagem, divulgada por um perfil de notícias de famosos, reforça os rumores de uma reconciliação que já vinham ganhando força. Parece que o casal está aproveitando muito bem as férias e não esconde mais a

A Prefeitura do Rio de Janeiro anunciou um decreto que proíbe a veiculação de publicidade de plataformas de apostas online, as chamadas bets, em todos os espaços públicos do município. A medida visa combater o que o prefeito chamou de praga das casas de apostas. O texto do decreto foi publicado no Diário Oficial da cidade e entra em vigor imediatamente. A decisão reflete uma preocupação crescente com a proliferação da publicidade de apostas e seus impactos sociais na capital fluminense.

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mestre da música brasileira João Bosco está em festa, celebrando seus 80 anos de vida. O cantor, compositor e violonista mineiro chega às 8 décadas com um prestígio intacto e uma produção musical que continua ativa e inovadora, sempre com o violão como sua fiel bússola. Com uma trajetória marcada por parcerias icônicas como a com Aldir Blanc e uma mistura de ritmos que vai do samba ao jazz, Bosco é um verdadeiro patrimônio cultural. E as novidades não param. Ele ainda prepara um álbum de duetos para o segundo semestre de 2026, prometendo mais sucessos para os fãs.

0: 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E a hora certa.
1: Hora certa.
2: 10:21.
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4: Mais informações para você aqui no nosso Pronto Falei, os destaques dos famosos. A gente conta tudo por aqui, viu? E a Inglaterra colocou fim, ao menos por uma noite, né? A uma das superstições mais conhecidas do futebol mundial. Sabe com quem? Com ele, Mick Jagger. Nas arquibancadas em Miami, os ingleses venceram a Noruega por 2-1 no último sábado, né? E garantiram vaga na semifinal da Copa do Mundo, contrariando a fama de pé frio que acompanha o vocalista dos Rolling Stones há mais de uma década. A presença de Mick Jagger no estádio chamou atenção antes mesmo da bola rolar. Nas redes sociais, torcedores ingleses voltaram a brincar com a suposta maldição do cantor, que ganhou fama de dar azar às equipes para as quais torce. A superstição começou a ganhar força durante a Copa do Mundo de 2010. Desde então, Jagger passou a ser associado a derrotas marcantes de seleções e clubes que apoiava. Entre os episódios mais lembrados estão a eliminação da Inglaterra para a Croácia na semifinal da Copa de 2018 e a goleada histórica sofrida pelo Brasil por 7-1 diante da Alemanha em 2014, quando o músico também declarou apoio à seleção. Dessa vez, porém, o roteiro foi diferente, né? A Inglaterra superou a Noruega de virada e avançou às semifinais. A classificação mantém vivo o sonho do segundo título mundial inglês, campeão em 1966. E hoje tem, né? Inglaterra e Argentina. É a primeira semifinal da Copa. Mas daqui a pouquinho a gente volta para falar aí da vida dos famosos. Não vamos falar de Copa do Mundo, né? Na próxima edição do Pronto Falei, vamos trazer algumas curiosidades aí sobre Benedito Rui Barbosa, né? O autor de novelas que faleceu na semana passada.
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2: E a hora certa,
3: 6:38.
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8: Alô, É da Rádio?
9: É da Rádio sim, meu filho. Com quem eu falo?
8: É com aqui.
9: Aqui?
8: Aqui é eu. Eu queria pedir uma música. Eu queria pedir a música do rei.
9: Música do rei?
8: É, a música do rei.
9: Mas esta música não existe.
8: Existe sim.
9: Cante um pedaço então, meu jovem.
8: Rei

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3: Pois é, gente, o autor Benedito Rui Barbosa, né, que morreu aos 95 anos, deixa um legado que vai além de suas novelas de sucesso. Casado por 54 anos com a atriz Marilene Barbosa, teve 4 filhos e formou uma verdadeira família de roteiristas e artistas. As filhas Edmara e Edilene seguiram sua carreira na televisão e o neto Bruno Luperi assinou os remakes de Pantanal e Renascer, mantendo viva a obra de um dos maiores nomes da dramaturgia brasileira. Fica aí as lembranças, então, né, deste grande ícone da teledramaturgia, ele que escreveu novelas de sucesso, né, e faleceu na semana passada, aí no último dia 7 de julho, né, o grande Benedito Rui Barbosa. Eu sou Kleber Salles e volto daqui a pouco com mais notícias do mundo dos famosos para você.
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5: Hora certa.
6: 10 horas e 52 minutos.
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19: Alô, é da Rádio?
20: Será, Rádio? Com quem eu falo?
1: Aqui é o sobrinho do Tonho.
19: E o que você deseja?
1: Eu queria mandar a música pra ele, que ele trabalha no corpo de bombeiro.
19: E que música você quer mandar pra ele?
1: Eu quero mandar aquela, Chama o Bombeiro.
19: Chama o Bombeiro?
1: É.
19: Mas a música não existe.
1: Existe sim, essa aqui, ó.
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3: E a atriz Regina Casé e a jornalista Mariana Aldano protagonizaram um momento emocionante durante o telejornal São Paulo 1 da TV Globo. Ao falar sobre sua trajetória, Regina destacou o trabalho para dar mais espaço e representatividade às periferias na televisão. Emocionada, Mariana agradeceu pela contribuição da atriz e as duas trocaram um abraço ao vivo, encerrando a entrevista com lágrimas e muita emoção. É, cena bonita, né, gente? Eu sou Kleber Salles, este foi o nosso Pronto Falei e volta daqui a pouco aqui com mais notícias do mundo dos famosos. A edição de hoje já foi, né? Já terminou. Então tá certo, amanhã tem mais Pronto Falei por aqui então. Grande abraço e até lá!
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4: 4:11.
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2: Alô, é da Rádio?
3: Sim, é da Rádio.
2: Eu quero pedir uma música.
3: E que música você quer pedir?
2: Eu quero pedir a música do cachorro que mexe o rabinho.
3: Música do cachorro que mexe o rabinho?
2: É.
3: E que música é essa?
2: É aquela. Ele mexe o rabinho e quer vir a pé.
3: Mas essa música não existe.
2: Existe sim. Essa daqui, ó.
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2: Toca o negócio aí.

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0: holofotes do universo sertanejo estão voltados para a disputa da Rainha de Barretos 2026. E uma das candidatas que está dando o que falar é Isabela Lima. A jovem, que é de São José do Rio Preto, está participando pela primeira vez do concurso e já conquistou muitos corações com sua paixão pelo rodeio desde a adolescência. Isabela, que tem 24 anos, revelou que é fã de montaria em touros e acredita que uma rainha deve ir muito além da beleza, representando a tradição, a humildade e o carisma da festa do peão. Será que ela leva a coroa este ano? A torcida já está formada.
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0: Preparem-se, amantes do sertanejo e da pisadinha! O Festival do Açaí 2026, em Feijó, no Acre, acaba de confirmar grandes nomes para a sua 27ª edição. Os Barões da Pisadinha e a dupla João Lucas e Marcelo estão entre as atrações que prometem agitar o público. O evento, que acontece entre 21 e 23 de agosto, aposta em uma programação musical diversificada, unindo o sertanejo, a pisadinha e o arrocha. A confirmação desses artistas promete impulsionar ainda mais a economia local e celebrar a identidade cultural da região.
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3: Hora certa.
4: 4:44.
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12: Eu queria mandar uma música pro meu amigo que é caminhoneiro.
4: E qual é o nome do seu amigo?
12: É Bartô.
4: Bartô?
12: Bartolomeu. Porque a gente tá com a carga pra trazer. Aí eu queria que ele trouxesse o sal também.
4: Sim, e que música quer mandar pra ele?
12: Eu quero mandar aquela. Se o caminhão chegar, e leve o sal.
4: Se o caminhão chegar, e leve o sal?
12: É.
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12: Existe sim, essa aqui, ó.
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3: Boa tarde pra você. Começando por aqui mais um campeão de audiência. Prazeraço de Oli Silva. Hoje, terça-feira, hoje, 14 de julho de 2026. Vamos que vamos, muita música boa vai passar por aqui a partir de agora. Sou eu, Johnny Silva. Vamos coladinhos, juntinhos na melhor rádio do Brasil. Esse programa que vai trazer muita alegria aí nas suas tardes a partir de agora. Com o sertanejo, pagode, arrocha, pop nacional, pop internacional. Ah, aquela misturada gostosa, né? E vamos começar muito bem. Breno e

privilégio enorme ter você aqui nesta terça-feira curtindo a nossa tarde, mais que demais. Tá aí Heyer com a participação de Rude Metal. Antes você ouviu aqui também o Murilo Rufi com Gustavo Mioto, Mikailton também. Tá chegando o Léo Santana.

0: Aquele pagodinho bem gostoso com o Dilcinho e o Sorriso Maroto. Antes você curtiu nessa sequência aqui o Raça Negra, Faça Alguma Coisa Por Mim. Vou para um breve intervalo comercial, mas já já eu volto trazendo muito mais pra você, hein? Não saia daí!
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0: cantor Gustavo Mioto está dando um passo ousado em sua carreira, mirando o mercado internacional com o lançamento do single Drunk Side. A balada country em inglês, liberada nas plataformas digitais, é a primeira amostra de seu álbum totalmente em inglês, gravado em Nashville, a capital mundial da música country. A faixa, que mistura pop country com uma leve pegada rock, foi produzida por Seth Mosley e já foi escolhida como tema oficial da 71ª Festa do Peão de Barretos. Mioto reforça sua aposta no gênero, mantendo poucas referências ao sertanejo que o consagrou no Brasil.
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4: Hora certa.
5: 5:11.
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1: Uma ótima tarde pra você. Tá chegando o Diego e Arnaldo com a participação do Murilo Ruf. Só moda boa pra você aqui na nossa tarde.

a nossa terça-feira tá deliciosa, tá gostosa, com muita música boa. Você curtindo aqui o Guilherme Benuto, Sujeito Homem. Você relembrou aqui também com Os Travessos, com o Sampa Crio, aos Pagodes 90, né? Que coisa deliciosa, gostosa, como é bom relembrar. E por aqui continuamos, compartilha aí o nosso aplicativo no grupo da família, no grupo dos colegas de trabalho, de faculdade. Fique bem à vontade, tá por aqui, continua. Tá chegando Gil Gleice, Falling.

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0: Fivela com Fivela com Rio Negro e Solimões. Antes você curtiu aqui o Fred Fabrício com Bruno e Marrone. Uma super sequência aqui na nossa tarde mais que demais. Ou para um breve intervalo comercial. Mas já já tô de volta.
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2: 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E a hora certa.
3: 5 horas e 37 minutos.
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Mas essa parceria ficou muito boa, né? O Felipe Ferrari contrai a véia aqui na nossa programação. Antes você curtiu aqui, Luana Bert. Ah, e continuamos por aqui com muito mais pra você. Segue participando com a gente através das redes sociais e também do nosso WhatsApp. Tá chegando a Anitta com Felipe Amorim.

0: ótima tarde pra você. Seja muito bem-vindo, você curtindo Matheus e Cauã com a lindíssima Ana Castela. Passou por aqui também Los Hermanos, Ana Júlia. Vamos para um breve intervalo. Ó, só beber um pouquinho de água, mas já estarei de volta aqui nessa tarde maravilhosa, trazendo muito mais pra você.
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2: Itambé FM e a hora certa.
3: Hora certa!
2: 6:04.
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1: Opa, vamos que vamos. Aqui na melhor rádio do Brasil é a nossa tarde mais que demais. Tá chegando por aqui o Gustavo Lima. E aí, o que você está aprontando aí? Tá no seu trabalho? Tá em casa? Está no trânsito? Conta pra gente aqui através das redes sociais, do nosso WhatsApp. Porque aqui quem faz a programação é você. Sempre, sempre. Uma ótima tarde pra você. Desejo imortal.

já despontado entre todos os artistas do Brasil aí, fora do Brasil. Estou falando de Glória Groove, com todo o talento, com todo o brilho. Nosso primeiro beijo aqui na nossa programação. Antes passou por aqui o Armandinho e continuamos por aqui. Tá chegando Murilo Huff. Deixa eu, essa moda é demais. Aumenta aí! Agora.

0: Valeu, valeu!
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0: Deus é muito bom, não tenha dúvida disso, viu? É o Luan Santana aqui na nossa Tarde Mais Que Demais, finalizando por aqui mais uma tarde. Quero agradecer de coração, tá bom? Você que ficou juntinho com a gente, sempre participando aqui. Amanhã tem muito mais pra você na quarta-feira, tá certo? Não saia da sintonia, porque tá chegando uma atração especial aqui na nossa rádio. Até amanhã, tchau, tchau!
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2: Itambé FM e a hora certa.
3: 6:31.
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9: Opa! Tudo beleza por aí? Tudo certinho? Eu sou Kleber Salles e está começando no seu rádio mais uma edição do nosso Onda Sertaneja. Vamos juntos nas próximas duas horas resgatar os grandes sucessos da música sertaneja raiz, do sertanejo romântico. As clássicas sertanejas vão marcar presença aqui no nosso programa Onda Sertaneja a partir de agora, hein? Tá a fim de ouvir música boa? Então fique acomodado, né? Acomode-se, fique à vontade para deixar o nosso som tocando aí no seu rádio. E aí você vai cantar junto, vai tomar aquele cafezão gostoso, né? Eu sei que você gosta de ouvir o nosso programa, né? Saboreando o seu cafezinho. Então, bom café para você aí e ótima terça, né? Hoje, 14 de julho de 2026, Onda Sertaneja no ar por aqui, com as canções que emocionam, canções que falam da terra, falam das coisas da vida.
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9: campo. Couro de boi para começar o nosso Onda Sertaneja.
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aí o João Mulato e Douradinho no nosso Onda Sertaneja, rapaz. Amores que tive na nossa terça-feira. Muito obrigado a você pela companhia, pela audiência. E vamos seguindo em frente aqui com Onda Sertaneja, né? Você que está na estrada ouvindo nós aí, você que está acompanhando o nosso programa na luta, aí na lavoura. Alô, minha amiga, meu amigo aí no campo, né? Você, homem do campo, obrigado pela companhia, pela audiência. Vamos nessa, tem mais moda boa chegando por aqui. João Mulato e Douradinho. Pequena só no tamanho.

0: Palmeira e Biá, Nova Flor, fechando aqui o primeiro bloco do Onda Sertaneja. É, rapaz, só as mais tocadas, as mais belas canções sertanejas passando por aqui. Vamos pro intervalo, já já a gente tá de volta, né? Meu amigo Galinho Brasilino, vamos tomar um cafezinho, daqui a pouquinho a gente tá voltando por aqui.
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3: Hora certa.
4: 3:55.
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0: É, de volta aqui com as melhores músicas sertanejas e vamos partindo para o último bloco, nossa última sequência de hoje do melhor programa de música sertaneja raiz do rádio. Sérgio Reis com Pinga em Mim. Vamos lá então, Sérgio vai cantar para nós agora, hein? Sérgio Reis abrindo aqui o quarto e último bloco do Onda Sertaneja de hoje. Forrozinho, hein? Forrozinho para nós dançar aqui. Eita, nós, se nessa casa tem goteira, pinga em nós.

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0: Henrique Juliano e Marília Mendonça. É, Flor e o Beija-Flor. Essa foi a primeira música que eu escutei na voz da Marília Mendonça. Eu falei, essa mulher canta muito. Já de cara a gente já se apaixonou pela voz de Marília Mendonça, né? Gino e Geno também passou por aqui com Ela Chorou de Amor. E agora vamos com as últimas de hoje do nosso programa, né? Rolando Boldrin e Almir Sater Chalana, Milionário José Rico, Nenhuma Esperança. E a gente fecha com Lady Laura Saco de Ouro, nosso Onda Sertaneja dessa terça-feira.
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0: Caetano Erba e Paraí aqui no nosso Onda Sertaneja, né? Tinha falado Lady Laura, mas não, né? O Caetano Erba e Paraí, né? É, com o Saco de Ouro, fechando aqui o nosso programa desta terça-feira. Gente, um grande abraço aqui do seu amigo Kleber Salles e amanhã tem mais moda sertaneja raiz, mais moda sertaneja das antigas aqui para nós compartilhar, para a gente curtir juntos e através das ondas do rádio, né, a gente viver esse momento especial. Até lá, turma! Tchau, tchau!
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3: Hora certa.
4: 7:23.
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1: Oi, gente! Tudo bem? Nós estamos de volta aqui na nossa rádio deliciosa, maravilhosa! Hoje é terça-feira, né, Chuchu? Hoje é dia 14 de julho de 2026, vamos lá para a segunda de hoje. Nós vamos falar do apresentador Rodrigo Faro. Ele foi condenado em primeira instância pela Justiça de São Paulo em uma ação relacionada à sua participação em campanhas publicitárias de uma empresa, a Trie Soluções Financeiras. O processo foi movido por uma professora idosa que contratou os serviços da empresa com o objetivo de renegociar um financiamento de veículo. Segundo os autos, ela teria decidido fechar o contrato influenciada pelas promessas divulgadas nas campanhas e pela presença de Rodrigo Faro como garoto propaganda da marca. Bom, de acordo com a ação, a empresa não realizou o repasse dos valores devidos ao banco credor, o que levou a consumidora a enfrentar risco de apreensão do veículo. Na decisão, a juíza do caso, da vara do Juizado Especial Cível de Itaquera, em São Paulo, aplicou a responsabilidade solidária prevista no Código de Defesa do Consumidor. O entendimento foi de que a participação de figuras públicas em campanhas publicitárias integra o processo de oferta do serviço. A condenação prevê o pagamento de R$ 23.056, valor que inclui indenização por danos morais, ressarcimento de despesas relacionadas ao contrato e também custos decorrentes da ação de busca e apreensão. O pedido para que os réus quitassem integralmente o saldo restante do financiamento foi negado pela Justiça. Olha, em nota divulgada anteriormente ao jornalista Daniel Nascimento, a defesa do Rodrigo Faro afirmou que o apresentador atuou apenas como garoto propaganda contratado, sem vínculo societário ou empregatício com a empresa e que não deveria ser responsabilizado pelas práticas da financeira. A defesa informou ainda que apresentou novo recurso e que aguarda análise em segunda instância. Tá vendo só? Que babado! Você vai lá, faz a publicidade, a empresa depois não cumpre e você que paga. O negócio tá doido, né? Que coisa. E o nosso Fofocando, gente, volta já já. Daqui a pouquinho, nós vamos falar pra vocês, a última de hoje, sobre a filha da Ana Maria Braga. Gente, ela surtou, né? Tipo, peraí, pé rodou a baiana. Bom, ela publicou um vídeo no YouTube mostrando partes do casarão onde ela mora com os filhos, no interior de São Paulo. E respondeu críticas que costuma receber nas redes sociais sobre aquele negócio, né? Tipo, porque sua mãe é famosa, o dinheiro é dela, o dinheiro é meu. Pronto. Daqui a pouco a gente vai contar, tá bom? Então continue aqui na melhor programação do Brasil e até daqui a pouco.
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2: Itambé FM e a hora certa.
3: 8 horas e 21 minutos.
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1: Fala, meus amores, minhas amoras, tudo bem, chuchuzinho? Vamos lá? Boa, hoje é terça-feira, dia 14 de julho, tá na hora de trazermos aqui a nossa última de hoje do Fofocando, e eu vou falar sobre a Mariana Mafez, que é a filha da apresentadora Ana Maria Braga. Ela publicou um vídeo no seu canal do YouTube mostrando partes do casarão onde mora com os filhos, lá em Botucatu, no interior de São Paulo. Na gravação, ela respondeu críticas que costuma receber nas redes sociais sobre o seu estilo de vida e a forma como cria as crianças, né? Durante o vídeo, Mariana afirmou que muitas pessoas julgam a sua rotina sem conhecer a realidade da família. Ela diz: primeiro venham conhecer, né? Declarou ao comentar os questionamentos sobre suas escolhas pessoais e familiares. Ela também falou sobre comentários relacionados à origem da sua renda e explicou que participa de uma empresa da qual é sócia. Segundo Mariana, o patrimônio e os recursos que possui são resultado da sua própria atuação profissional, não tem nada a ver com a sua mãe, não. O casarão mostrado no vídeo começou a ser construído em 2024 e foi projetado com princípios de sustentabilidade, né? A residência utiliza materiais naturais, como tijolos de terra crua, produzidos no próprio canteiro de obras, além de técnicas inspiradas na arquitetura indiana. Mariana já havia agradecido publicamente a mãe pelo apoio ao projeto, né? Atualmente, ela costuma compartilhar em seu canal detalhes da rotina no imóvel, que possui ambientes amplos, integração com a natureza, áreas para convivência familiar e espaço para animais. Mas ela, tipo, deixa claro que ela vive a vida dela, né, gente? Peraí, eu trabalho, eu tenho minhas coisas e é isso. A propriedade também conta com árvores frutíferas, lago e áreas verdes, reforçando o estilo de vida mais próximo da natureza adotado aí pela família. Chique, né? É diferente, é outro padrão, né, Xuxu? E o nosso Fofocando, gente, fica por aqui. E, ó, a gente volta, viu? Se Deus quiser, voltaremos amanhã aqui na nossa rádio preferida. Forte abraço pra você, um beijo, se cuida, juízo e até lá. Tchau, fui!
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5: Itambé FM e a hora certa.
6: 8 horas e 37 minutos.

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